fake music no Legera, Tim Maia guiado pela inteligência artificial ou guiado pela inteligência humana, com a ferramenta da inteligência artificial assumindo alguns parâmetros do grande Tim Maia. Quem não ama, né? A gente teve Tim Maia cantando Ramones, Nirvana, Rage Against the Machine, Led Zeppelin, Pink Floyd e Red Hot Chili Peppers. Tá bom pra vocês? O que vocês acharam? Conheciam já o fake music? Depois acessem lá no YouTube, tem muito mais. É muito bacana. E aproveitando que o Legera de hoje tá black, até o caroço, recentemente assisti o documentário Sly Lives, dirigido e produzido por Questlove. Ele que é o batera do The Roots, Eric Abadu, fez vários trabalhos interessantes, que retrata a vida e obra de Sly Stewart, pioneiro, esteve à frente do Sly and the Family Stone, grande figura da música mundial. E há várias questões a destacar no filme, né? Mas o tema central, a espinha dorsal do filme, que poderia ser a ascensão e queda de um popstar, também tem no filme, mas de fato o tema é o racismo, né? E o racismo abordado de uma forma tão sutil quanto cruel. A começar pelo fato do filme trazer um subtítulo, The Burden of Black Genius, ou seja, o fardo, né? A sobrecarga de ser um gênio preto. E vários são os entrevistados para tentar dar conta desse tema. Mas muito me chamou a atenção o depoimento do Q-Tip, produtor, rapper, quando ele compara a vida e obra do Sly com a de David Bowie, por exemplo, e outras estrelas do quilate do Sly, mas que são brancos. Ou seja, tiveram toda uma vida de abusos e mesmo assim foram perdoados, compreendidos, respeitados. Já quando há um artista negro em evidência, há uma sede por eliminar essa reputação, né? E um grande julgamento moral se instala, sobretudo na mídia americana, que adora uma carnificina, e obviamente essa linguagem escorreu para a mídia do mundo todo. E os casos são muitos. Lembrei-me aqui do Simonal, independentemente do que tenha acontecido, né, o que fizeram com ele de ceifar completamente, aniquilar sua vida artística, realmente foi algo extremamente cruel, imposto justamente pela esquerda brasileira, tá? É bom que se diga, fizeram a mesma coisa com o Glauber Rocha também, entre outros, né? A carnificina dá tanto lá quanto cá. O próprio Michael Jackson, né, Miles Davis, teve inúmeros problemas com os seus pares, inclusive, né, com os próprios negros, entre outros inúmeros casos. Ou seja, uma das frentes do documentário, e virou esse tema central, é justamente essa, né, o quão difícil é ter sucesso e ser preto ao mesmo tempo. Sly fez muito sucesso ali no final da década de 60, mas na verdade ele atravessou toda a década de 60 com uma banda formada por brancos, pretos e mulheres, e que trazia família no nome, algo que também trouxe problemas, como eu já disse, junto aos seus pares em meio às tensões raciais do período. Mas o talento dele era imenso, viu? E desde que ele era um apresentador de rádio, bem humilde, na cidade de São Francisco, chegou com a sua família ali em São Francisco nos anos 50, ele sempre produziu grandes trabalhos. O filme é emocionante, riquíssimo, dirigido, como já disse aqui, por Questlove, de grandes trabalhos, tantos projetos interessantes. E existe, obviamente, uma trilha sonora, uma soundtrack do filme, com takes alternativos, versões mono, é um edit feito pelo próprio Questlove, uma onda que a gente confere a partir de agora. Lendária Sly and the Family Stone no Legera. Aliás, assistam o filme, Disney Plus, está inteirinho lá, quem não tem assinatura, mais uma assinatura, mas vale a pena. É isso, Sly no Legera, se liga.

Sly and the Family Stone no Ligeira, bom demais. Falamos sobre o filme Sly Lives, produzido, dirigido por Questlove. O filme tá incrível, Disney Plus, fica a recomendação aí, assistam. Bom demais, quem gosta de música, quem não gosta tanto, ascensão e queda de um herói, né, de um gênio negro, de um gênio preto, e tem essa discussão no filme, muito interessante, o fardo que se carrega, a responsabilidade que se carrega em razão disso. Aliás, a gente encerrou a série com Shine It On, que é uma faixa que ele gravou em 79, e a gente falou de inteligência artificial também, e eu perguntei ao ChatGPT em qual disco essa música estava. Curiosamente, ele me disse que essa música não tinha sido lançada à época da sua gravação, que foi lançada só agora na trilha sonora do filme. Falei, não, eu conheço essa música há um tempão. Questionei o ChatGPT, falei que estava errado. Aí ele veio e corrigiu, falou, não, realmente, essa música foi lançada em tal disco e tal, veio numa coletânea lá em 99 novamente, e essa pedrada já numa fase de queda do Sly, né, na sua vida artística, na sua vida pessoal. Mas assim, assistam o filme, não quero dar spoiler aqui não. Ele tá vivo, esse que é o grande lance, ele tá vivo até hoje e se reconciliou com a sua família e tal, e segue o baile. E por falar em seguir o baile, a gente segue o nosso por aqui, né? Noites deliciosas em Bauru, região, coisa mais linda. Você que está acompanhando a gente aí pela internet também, deixo aquele salve, viu? Grande abraço, muito obrigado pela audiência. Mais uma vez, ligeirar é sempre bom e a gente vai ligeirar sempre junto. E assim será. Aqui na sequência, a gente tem a Ima Europe, ilustre desconhecida, que conheci no Spotify e amei de cara. Ela é nascida em Nova York, mas mudou de costa. Tá lá em Los Angeles. Masterpiece.

0: último bloco cheio do Ligeira de hoje, quem encerrou foi ela, grande baixista, arranjadora, lenda, né? Michelle Nedocello, interpretando uma Xadê, Smooth Operator. Puxa vida, que versão é essa, né? Um pop soturno incrível. Procurem saber, Michelle Nedocello, grande baixista, multi-instrumentista, nascida em Berlim, Alemanha, foi criada em Washington e tem muita coisa para mostrar, grandes álbuns. Procure saber. É isso, aqui me despeço deixando aquele grande beijo, grande abraço a todos mais uma vez. Muito obrigado pela presa da audiência de vocês. E lembrando a vocês que o Ligeira é exibido todas as sextas-feiras às 10 da noite, sábado às 8 da noite e domingo à 1 da manhã. Então tem 3 oportunidades da gente ficar junto. É isso? Semana que vem tem mais Ligeira na Agulha. É isso, valeu, falou.
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2: 22 horas. 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
3: Obrigado pela companhia. Você está sintonizado no 105,7 da sua Unesp FM e a partir de agora fica ligado no Estação Blues. Estação Blues, as gerações e as vertentes do gênero em uma hora de seleção musical. Na edição de hoje, você confere o blues de Sonny Boy Williamson, Coco Taylor, John Lee Hooker, Lightnin' Hopkins, Danny Wilde, Robert Cray, Al King e muito mais. Para começar, fique com a guitarra e o vocal de Fenton Robinson. Ouça a faixa I'm So Tired.

Estação Blues, tempo para conhecer o som da banda Trampled Underfoot. O trio é formado pelos irmãos Nick, guitarra e vocal, Chris, bateria, e a cantora e baixista Danielle Schbellen. Natural de Kansas City, o grupo familiar teve contato com a música através do pai, guitarrista que levava os três filhos para as jam sessions. O trio Trampled Underfoot nasceu em 2000 e lançou 5 discos. Fique com uma música do último álbum do trio, gravado em 2013. Do CD Badlands, ouça a faixa Bad Bad Feeling. 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

O Estação Blues apresenta agora a música de Sonny Boy Williamson. O bluesman nasceu numa fazenda do Mississippi na primeira década de 1900. Compositor profícuo, prodigioso gaitista e cantor de voz expressiva, Sonny Boy Williamson ficou popular na região de Memphis, mas foi em Chicago que fez sucesso. Morreu em 1965, aos 52 anos de idade. Fique com a faixa Help Me, parceria de Williamson com Willie Dixon.

Estação Blues na Unesp FM, obrigado pela sintonia. Fique agora com o guitarrista e cantor Robert Cray, interpretando a composição I Wonder.

você ligado nas ondas do blues, aqui no 105,7 da sua Unesp FM. Momento para ouvir o quarteto do Reino Unido, The Mighty House Rockers. O grupo interpreta o clássico I'll Play the Blues for You, composição de Jerry Beats, que ficou popular em 1972 na voz e guitarra de Albert King. Depois deste registro, a música ganhou inúmeras gravações. Confira a releitura do The Mighty House Rockers, numa gravação de 1989.

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Você está sintonizado na Unesp FM, ligado no programa Estação Blues. Tempo para conferir a voz e o piano de Willie Mabon. O bluesman do Tennessee fez carreira em Chicago e nos anos 1970 foi viver em Paris. Willie Mabon interpreta I Don't Know, canção lançada em 1952.

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Obrigado pela companhia. 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Estamos esperando. A seguir, tempo para relembrar a energia de Coco Taylor. Ouça Happy Home.

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Fique agora com a guitarra e a voz de Danny Wilde. A blueswoman britânica começou a tocar na adolescência, inspirada na coleção de discos do pai. Aos 17 anos, já se apresentava profissionalmente. Em 2006, abriu um show de Jus Holland no Royal Albert Hall. Lançou o CD de estreia em 2006. Confira o blues de Danny Wilde. Fique com a faixa Shine, lançada em 2011.

Estação Blues. Você confere no rádio, aqui, nas ondas da Unesp FM, em 105,7, ou pela internet, streaming, no site radio.unesp.br. É muito bom contar com a sua companhia. Agora, confira a face blues do guitarrista Carlos Santana. Ouça Blues Magic.

Depois de Santana, fique com uma banda de rock de Los Angeles que reúne mexicanos e estadunidenses. O quinteto mistura folk, country e também flerta com blues. Confira Los Lobos com a faixa Two Dogs and a Bone.

0: Estação Blues na Unesp FM. Tempo para ouvir a guitarra e o vocal do bluesman da Louisiana, Al King.
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0: Ouça o clássico Reconsider Baby, composição de 1954 de Lowell Fawson, que recebeu várias gravações, inclusive de Elvis Presley, Tina Turner, Eric Clapton, entre outros. O registro de Al King é de 1964. Reconsider, baby.

Cuesta nos vai ficando por aqui. Obrigado pela sintonia. Pesquisa, texto e seleção musical de Fábio Fleury. Operação de áudio Silvestre Oliveira. Eu sou Sérgio Magson. Na despedida, fique com os primos John Lee Hooker e Ear Hooker. Naturais do Mississippi, os dois ícones do blues fazem a festa com a música Bang Bang Bang Bang. Valeu pela companhia, cuide-se e até o próximo encontro.

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Olá, seja bem-vindo e bem-vinda. A partir de agora, nas ondas da Unesp, programa Esse Tal de Rock and Roll. Eu sou Ricardo Bizarra e na edição de hoje você confere as histórias musicais das bandas The Allman Brothers Band, The Muddy Blues, Blood, Sweat and Tears, T-Rex, The Border Tones, Queen e muito mais. E para começar uma viagem com o rock progressivo da banda do Reino Unido, Renaissance, o vocal é de Annie Haslam, com Can You Understand?

Depois do rock do Renaissance, fique com a banda britânica The Moody Blues. O quinteto nasceu em 1964 e abraçou as vertentes psicodélica e progressiva. O primeiro empresário do grupo foi o mesmo dos Beatles, o que proporcionou ao The Moody Blues atuar como banda de apoio do grupo de Liverpool. Com vida longa e mudanças na formação, o grupo lançou mais de 20 discos. Inclusive, o guitarrista e vocalista original da banda, o Justin Hayward, está atualmente em turnê e apresentando os grandes sucessos do The Moody Blues. E confira agora uma faixa do disco intermediário da carreira do grupo, de 1971, do álbum Every Good Boy Deserves Favor. Relembre The Stories in Your Eyes.

Na sequência, uma homenagem à banda de Nova York, Blood, Sweat and Tears. O Blood nasceu em 1967 pelas mãos de Al Kooper e trouxe ao cenário do rock uma música inspirada no jazz, no pop e no country. Além da formação tradicional de guitarra, baixo e bateria, o Blood apresentou uma grande seção de metais. Blood, Sweat and Tears, I Love You More Than You Ever Know.

A banda londrina que você ouve a seguir nasceu em 1967 e começou com o nome de Tyrannosaurus Rex. Após 4 discos, o líder Mark Bolan mudou a formação, a sonoridade e abreviou o nome para T-Rex. Em 1971, o T-Rex colocou uma canção no top 10 da parada britânica e também no 10º lugar da Billboard norte-americana. A música Get It On, do álbum Electric Warrior. Relembre Get It On.

Na sequência, ouça uma banda que fez parte do estilo shoegaze. O shoegaze é um subgênero do indie e do rock alternativo. Surgiu lá na década de 1980 na Irlanda e no Reino Unido, entre grupos neopsicodélicos. Mistura distorções e efeitos de guitarra, vocais obscuros e alto volume. O grupo londrino Lush foi um representante expressivo do shoegaze. O Lush nasceu em 1987 e lançou o CD de estreia em 1992. O Lush acabou em 2016, deixando apenas 3 discos. Do último CD, Love Life, fique com a faixa Lady Killers.

Agora um registro histórico da banda Queen. Relembre o primeiro single da banda lançado em 1973. Essa música, escrita pelo guitarrista Brian May, abriu o lado A do disco de estreia homônimo, Queen. Divirta-se com Keep Yourself Alive.

Esse tal de rock and roll você ouve no rádio nas ondas da Unesp FM em 105,7 ou pela internet, no streaming, no site radio.unesp.br, e é muito bom contar com a sua companhia. Seguindo com Radiohead do disco A Moon Shaped Pool de 2016, você ouve agora Burn the Witch.

Fique agora com a super banda da Flórida, The Allman Brothers Band. Relembra uma música instrumental que é a alma do grupo. A composição é do Dick Betts e presta uma homenagem ao guitarrista de jazz, o cigano Django Reinhardt. Já o nome da música é um carinho especial para sua filha, Jéssica. Então, do álbum Brothers and Sisters, de 1973, o sexteto toca Jéssica.

Seguindo nas ondas do rock, agora com o som da banda de rock alternativo de Los Angeles, The Buttertones. Formado em 2011, o sexteto mistura surf music e a garage rock com uma atitude punk. A liderança do guitarrista e cantor Richard Araiza. Ouça The Buttertones com a trilha Orpheus Under the Influence.

e nós vamos ficando por aqui. Obrigado pela sua companhia. Esse tal de Rock and Roll tem pesquisa, texto e seleção musical de Fábio Fleury, operação de áudio Silvestre Oliveira. Apresentação minha, Ricardo Bizarra. Se você gostou e deseja ouvir novamente o programa de hoje ou mesmo as edições anteriores, é só acessar o site da Unesp FM e clicar no ícone Esse Tal de Rock and Roll. A gente se despede com o compositor, guitarrista e cantor irlandês Rory Gallagher, do primeiro disco solo, gravado em 1971. Fique com a faixa Can't Believe He's True.

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3: 23 horas e 59 minutos.
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1: 0:59.
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expressas em grandes hits, produziu e lançou muita gente interessante, participou de gravações de peso também, caso destes registros que abrem o Ligeira de hoje. Aclamado projeto Black Odyssey, do Play Diamonds and Freaks, Honeysuckle Neckbone é o nome da faixa, e abrindo a série Silk Sonic, o projeto de Anderson Paak e Bruno Mars, em uma faixa que para mim passou desapercebida à época do lançamento. E voltando a esse discaço, olhei ali na ficha técnica, de cara brilhou Thundercat e Bootsy Collins na mesma faixa. É isso mesmo, eles gravaram as duas linhas de baixo, editaram e levaram para esse tema que tem aquele tempero Motown, aquele clima de romance no ar. O título é sugestivo, After Last Night, Voa Ligeira.

Você está nas ondas do Música Ligeira, blocaço de abertura dessa edição do programa. Encerramos a série com Trinidad James, o nome já sugere. Ele vem de Trinidad e Tobago, foi criado nos Estados Unidos. É um rapper, né? Ganhou fama ali com o single All Gold Everything de 2012. E após a sua saída da Def Jam, famoso selo, se reinventou, né? Como compositor, ele dirige seus próprios videoclipes e contribuiu para alguns sucessos como o Uptown Funk. Falamos do Bruninho Mars aí na abertura do programa, hit estouradaço junto com Mark Ronson. Antes tivemos cantor e compositor britânico Omar, ao lado de Stuart Zander, baixista do grande Jamiroquai, fundou a banda, né? Atuou ali no início do Jamiroquai entre 93 e 98. Tivemos também o Miles Bone, cantor, trompetista, grande produtor também, essa fusão de soul, jazz e hip hop. E abrindo a série tivemos After Last Night com o projeto Silk Sonic e também Honeysuckle Neckbone com Black Odyssey. Essa é isso, por aqui a gente segue a rima, conhecido por suas baladas românticas, compartilha sua música ali, tem muita interação nas redes sociais. Ballad é o nome dele, não por acaso a canção chama Stories. Tá ligado nas redes sociais o homem, mas o som é bacana, se liga.

isso, Ligeira tá na agulha. Ótima noite a todos. Black Jesus Experience, banda lá da Austrália, são 10 integrantes, eles estão em Melbourne e combinam músicas tradicionais etíopes com grooves contemporâneos. Antes tivemos uma pedrada, hein? A brasileira nascida em Jundiaí, ela é de Jundiaí, nasceu em 99, jovem artista Laís, mora na Alemanha desde 2009 e por lá iniciou sua carreira musical na cena do jazz hip hop de Berlim. Olha que bacana, tem groove latino, free jazz, afrobeat. Ela interpretou Carcará. Antes tivemos Fool For You, cantora e compositora nigeriana de Lagos, Okwei Odili. Ela esteve no Brasil, né? Colaborou com aquela banda Ifá, né, em 2015, promoveu algumas conexões aí entre África e América do Sul. E também a gente teve neste bloco Gare du Nord, do musical holandês belga, formado em 2001. São conhecidos por esse estilo lounge, mas trouxeram aí o grande Marvin Gaye, You're My Medicine. É isso, e precisamos falar sobre inteligência artificial. Esse tema já foi citado em outras edições do programa, algumas vezes, ainda que de forma meio superficial, e que obviamente merece toda a nossa atenção. Será que a gente escolhe mesmo a música que a gente ouve ou delegamos há algum tempo aos algoritmos o papel de direcionar desejos, hein? Aliás, esse tema é instigante relacionado à música, mas podemos permitir que ele escorra para diversas áreas, desde diagnósticos médicos, construções de alta complexidade, estatísticas que interferem diretamente em conclusões de pesquisas científicas e assim por diante. Há inclusive um sem número de definições para este termo, mas a inteligência artificial nada mais é que uma inteligência sem consciência, daí o artificial. São sistemas com um imenso banco de dados, alimentados por nós, inclusive, que são capazes, a partir de comandos, os famosos prompts, de aprender, tomar decisões, reconhecer padrões, traduzir idiomas e criar arte. E aí a gente entra com algumas questões fundamentais. Arte sem consciência, é possível isso? Pois é, se uma máquina gera um poema, por exemplo, ela é criativa ou apenas reorganiza o que nós já criamos? Pensar é seguir regras ou há algo mágico na tal subjetividade, né? Fato é que, tão óbvio quanto assustador, esse processo é irreversível. Quem usa como ferramenta, e são muitas ferramentas de IA, muito além do ChatGPT, já incorporou ao seu fluxo de trabalho e a tendência é que as máquinas nos façam reaprender a pensar. Essa é a parte bacana e otimista disso tudo, né? Depois do emburrecimento imposto pelas redes sociais, que ainda está em curso, infelizmente, que a gente compreenda a nossa potência criadora e caia a ficha de que apenas ter um ofício, dominar uma área do conhecimento é muito pouco. Raul Seixas já dizia que a gente usa só 10% da nossa capacidade. E nessa verdadeira reconfiguração dos mapas trabalhistas, profissionais com super habilidades estão nascendo em todas as áreas. E voltando aqui para a música, uma das peripécias que a inteligência artificial proporcionou foi essa brincadeira aqui, ó. No canal Fake Music do YouTube, eu encontrei Tim Maia cantando Rage Against the Machine, Ramones, Nirvana, cara, muita coisa interessante. Aliás, esse processo elucida algumas questões para quem ainda tem dúvida, e ele fica bem fácil de ser compreendido. É mostrado para a inteligência artificial um padrão, ela segue esses parâmetros e aplica a partir do seu comando, seguindo, obviamente, parâmetros de linguagem, timbre, textura de voz, fraseado, divisão, é simplesmente bizarro. E o mais interessante é que quem produziu teve a felicidade de explorar a fase setentista do Tim. Observação importante, claro que a qualidade do áudio ainda não é aquele primor, mas separei alguns temas aqui, além destes artistas já citados. Tem Pink Floyd, Led Zeppelin, Ramones. A gente começa com esse Red Hot Chili Peppers, primeiro hit deles, né? Give Ray, por Tim Maia 70. Peripécias da inteligência artificial no Ligeira, tá bom demais. Se liga.

fake music no Legera, Tim Maia, guiado pela inteligência artificial ou guiado pela inteligência humana, com a ferramenta da inteligência artificial, assumindo alguns parâmetros do grande Tim Maia. Quem não ama, né? A gente teve Tim Maia cantando Ramones, Nirvana, Rage Against the Machine, Led Zeppelin, Pink Floyd e Red Hot Chili Peppers. Tá bom pra vocês? O que vocês acharam? Conheciam já o fake music? Depois acessem lá no YouTube, tem muito mais. É muito bacana. E aproveitando que o Legera de hoje tá black até o caroço, recentemente assisti o documentário Sly Lives, dirigido e produzido por Questlove. Ele que é o batera do The Roots, Eric Abadu, fez vários trabalhos interessantes, que retrata a vida e obra de Sly Stewart, pioneiro, esteve à frente do Sly and the Family Stone, grande figura da música mundial. E há várias questões a destacar no filme, né? Mas o tema central, a espinha dorsal do filme, que poderia ser a ascensão e queda de um popstar, também tem no filme, mas de fato o tema é o racismo, né? E o racismo abordado de uma forma tão sutil quanto cruel. A começar pelo fato do filme trazer um subtítulo, The Burden of Black Genius, ou seja, fardo, né? A sobrecarga de ser um gênio preto. E vários são os entrevistados para tentar dar conta desse tema. Mas muito me chamou a atenção o depoimento do Q-Tip, produtor, rapper, quando ele compara a vida e obra do Sly com a de David Bowie, por exemplo, e outras estrelas do quilate do Sly, mas que são brancos, ou seja, tiveram toda uma vida de abusos e mesmo assim foram perdoados, compreendidos, respeitados. Já quando há um artista negro em evidência, há uma sede por eliminar essa reputação, né? E um grande julgamento moral se instala, sobretudo na mídia americana, que adora uma carnificina, e obviamente essa linguagem escorreu para a mídia do mundo todo. E os casos são muitos. Lembrei-me aqui do Simonal, independentemente do que tenha acontecido, né? O que fizeram com ele de ceifar completamente, aniquilar sua vida artística, realmente foi algo extremamente cruel, imposto justamente pela esquerda brasileira. Tá, é bom que se diga, fizeram a mesma coisa com o Glauber Rocha também, entre outros, né? A carnificina dá tanto lá quanto cá. O próprio Michael Jackson, né? Miles Davis, teve inúmeros problemas com os seus pares, inclusive, né? Com os próprios negros, entre outros inúmeros casos. Ou seja, uma das frentes do documentário, e virou esse tema central, é justamente essa, né? O quão difícil é ter sucesso e ser preto ao mesmo tempo. Sly fez muito sucesso ali no final da década de 60, mas na verdade ele atravessou toda a década de 60 com uma banda formada por brancos, pretos e mulheres, e que trazia família no nome, algo que também trouxe problemas, como eu já disse, junto aos seus pares em meio às tensões raciais do período. Mas o talento dele era imenso. E desde que ele era um apresentador de rádio, bem humilde, na cidade de São Francisco, chegou com a sua família ali em São Francisco nos anos 50, ele sempre produziu grandes trabalhos. O filme é emocionante, riquíssimo, dirigido, como já disse aqui, por Questlove, de grandes trabalhos, tantos projetos interessantes. E existe, obviamente, uma trilha sonora, uma soundtrack do filme, com takes alternativos, versões mono, é um edit feito pelo próprio Questlove, uma onda que a gente confere a partir de agora. Lendária Sly and the Family Stone no Legera. Aliás, assistam o filme, Disney Plus, está inteirinho lá, quem não tem assinatura, mais uma assinatura, mas vale a pena. É isso, Sly no Legera, se liga.

Sly and the Family Stone no Ligeira Bom Demais. Falamos sobre o filme Sly Lives, produzido, dirigido por Questlove. O filme tá incrível. Disney Plus, fica a recomendação aí, assistam. Bom demais. Quem gosta de música, quem não gosta tanto, ascensão e queda de um herói, né? De um gênio negro, de um gênio preto, e tem essa discussão no filme muito interessante, o fardo que se carrega, a responsabilidade que se carrega em razão disso. Aliás, a gente encerrou a série com Shine It On, que é uma faixa que ele gravou em 79, e a gente falou de inteligência artificial também, e eu perguntei ao ChatGPT em qual disco essa música estava. Curiosamente, ele me disse que essa música não tinha sido lançada à época da sua gravação, que foi lançada só agora na trilha sonora do filme. Falei, não, eu conheço essa música há um tempão. Questionei o ChatGPT, falei que estava errado. Aí ele veio e corrigiu, falou, não, realmente, essa música foi lançada em tal disco e tal, veio numa coletânea lá em 99 novamente, e essa pedrada já numa fase de queda do Sly, né, na sua vida artística, na sua vida pessoal. Mas assim, assistam o filme, não quero dar spoiler aqui não. Ele tá vivo, esse que é o grande lance, ele tá vivo até hoje e se reconciliou com a sua família e tal, e segue o baile. E por falar em seguir o baile, a gente segue o nosso por aqui, né? Noites deliciosas em Bauru, região, coisa mais linda. Você que está acompanhando a gente aí pela internet também, deixo aquele salve, viu? Grande abraço, muito obrigado pela audiência. Mais uma vez, ligeirar é sempre bom e a gente vai ligeirar sempre junto. E assim será. Aqui na sequência, a gente tem a Ima Europe, ilustre desconhecida, que conheci no Spotify e amei de cara. Ela é nascida em Nova York, mas mudou de costa. Tá lá em Los Angeles. Masterpiece. I am a man.

0: último bloco cheio do Ligeira de hoje, quem encerrou foi ela, grande baixista, arranjadora, lenda, né? Michelle Nedocello, interpretando uma Xadê, Smooth Operator. Puxa vida, que versão é essa, né? Um pop soturno, incrível. Procurem saber, Michelle Nedocello, grande baixista, multi-instrumentista, nascida em Berlim, Alemanha, foi criada em Washington e tem muita coisa para mostrar, grandes álbuns. Procure saber. É isso, aqui me despeço deixando aquele grande beijo, grande abraço a todos mais uma vez. Muito obrigado pela presa de audiência de vocês. E lembrando a vocês que o Ligeira é exibido todas as sextas-feiras às 10 da noite, sábado às 8 da noite e domingo à 1 da manhã. Então tem 3 oportunidades a gente ficar junto. É isso? Semana que vem tem mais Ligeira na Agulha. É isso, valeu, falou.
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4: 2 horas e 59 minutos.
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3: 3 horas e 59 minutos.
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6: 4 horas e 59 minutos.
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0: Olá, a Unesp FM apresenta Pé na Estrada, programa com compositores, intérpretes, bandas que lançam trabalhos, divulgam suas músicas e estão com o pé na estrada. Passam hoje por aqui Bela, os Gilsons, Zé Lucas, Tom Ribeira, Fran Nóbrega, Letícia Fialho, Tiago York, Rael e muito mais.
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0: E a gente abre com o Fagner, que acabou de lançar o álbum Fagner Bossa Nova, projeto dedicado a clássicos do gênero. O disco chegou ao público pela gravadora Biscoito Fino, com produção, arranjos e violões de Roberto Menescal, idealização do próprio artista e direção vocal de José Milton. A proposta é revisitar a bossa nova a partir do timbre marcante e da personalidade interpretativa do cearense. Vamos ouvir Rio.

0: de Menescal e Ronaldo Boscoli Rio. A cantora e compositora baiana Bela, que se divide entre Salvador e o Rio de Janeiro, dá um novo passo na carreira com o lançamento do seu primeiro álbum de estúdio, Manhãs Sussurradas, já disponível nas plataformas. A seguir.
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0: O disco autoral chega pelo selo Alá Comunicação, reunindo 10 faixas, entre inéditas e músicas já conhecidas do EP Aurora, e revela uma artista que transita com naturalidade entre o pop, a MPB e o indie, em um som que evoca o encontro entre o mar e a cidade. Produzida por Peu Del Rey e Thiago Oliveira, voz da banda Maglore, o álbum nasce de um processo criativo que atravessa diferentes momentos da vida da artista, incluindo períodos de imersão em São Paulo. O trabalho carrega influências de nomes como Jorge Ben, Marisa Monte, Malu Magalhães e Norah Jones, refletindo uma identidade sonora delicada e contemporânea. Destacamos as faixas Toques Leves e Manhãs Sussurradas.

0: Bela Dela Manhã Sussurradas, abrindo o bloco Toques Leves. A Unesp FM está apresentando Pé na Estrada. Os Gilsons apresentam um novo álbum, Eu Vejo Luz em Maior Proporção do que Eu Vejo a Escuridão, aliando tradição e modernidade. A seguir,
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0: 4 anos separam a estreia do grupo deste novo álbum. Neste período, os Gilsons ganharam projeção nacional, circularam em turnê pelo exterior e atravessaram a doença e a morte de Preta Gil, figura central da família. Tudo isso ampliou a identidade sonora do trio, marcada por atmosfera solar, grooves afro-brasileiros. O disco traz parcerias com Arnaldo Antunes, Narcisinho, Júlia Mestre, Sona Jobarter, multi-instrumentista, cantora e compositora gambiana, além de Caetano, Moreno e Tom Veloso. O título extenso funciona como um mantra e surgiu durante a composição de Visão, música de abertura que estabelece o tom do projeto. Um olhar que reconhece a dor, mas escolhe enxergar a luz. Segundo o grupo, o processo criativo foi atravessado por um período particularmente delicado, marcado por luto familiar, turnês intensas e a necessidade de fortalecer ainda mais os laços entre os irmãos. Além disso, a música se tornou uma fagulha para seguir em frente, transformando o disco em espaço de elaboração e cura. Destacamos as faixas Minha Flor, com composição de Arnaldo Antunes e participação dos Velosos, e Vai Chover, parceria de João Gil com Arnaldo Antunes, que faz feat com os Gilsons na faixa.

0: Gilson e Arnaldo Antunes, deles vai chover. Abrindo o bloco, Gilsons, Caetano, Tom e Moreno Veloso, Minha Flor. A Unesp FM está apresentando Pé na Estrada.
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0: Neste bloco, Zé Lucas, instrumentista, cantor e compositor do agreste pernambucano. Nascido em Garanhuns, traz em seu trabalho elementos da cultura popular nordestina e da MPB como suas principais fontes de inspiração. Vamos ouvir seu mais recente single, Enredo. E na sequência tem o botucatuense Tom Ribeira, uma das revelações da nova MPB, misturando bossa nova e samba com vivências do interior. De seu EP Pedaço, destacamos Botucatu.

0: Ribeira, dele Botucatu, abrindo o bloco Zé Lucas, dele Enredo. A Unesp FM está apresentando Pé na Estrada.
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0: Seguimos
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0: Com a cantora Fran Nóbrega, acompanhada de Mestrinho e Pipoquinha, renomado contrabaixista cearense, e o novo hit da cantora, Um Mundo de Amor. Na sequência, tem a cantora e compositora Ina Magdala, mineira de Belo Horizonte, que lançou seu primeiro trabalho autoral, Cabe Quem Quiser, com 10 faixas inéditas. Vamos ouvir Vai Entender.

e na Magdala dela e com o trompete de Gustavo Vilas Boas, vai entender. Abrindo o bloco, Fran Nóbrega, Mestrinho e também Pipoquinha com Um Mundo de Amor. A Unesp FM está apresentando Pé na Estrada. Letícia Fialho é cantora, compositora e multi-instrumentista. Guiada pela ancestralidade e atravessada pela vivência quente dos subúrbios, pela magia boêmia das ruas e madrugadas, pelo gosto por soltar pipa e pela tendência a ralar joelhos, Letícia tece suas canções unindo palavra e música pela linha fina da sensibilidade. Natural de Brasília, com 4 discos inteiramente autorais, é dona de uma trajetória consistente, arranjando, concebendo e dirigindo cada trabalho seu. Destacamos seu single mais recente, Outra Ladeira. E na sequência tem Lenine e uma faixa de seu mais recente álbum Eita, em homenagem ao Nordeste, com 11 faixas, incluindo parcerias com Maria Bethânia e Maria Cadu. Destacamos Confie em Mim.

0: Mini dele e Dudu Falcão, Confia em Mim. Antes, Letícia Fialho, dela e Tanise Silva, Outra Ladeira. A Unesp FM está apresentando Pé na Estrada. Tiago York revisita Troco Likes, 10 anos depois, com regravações e turnê comemorativa. A seguir.
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0: Em 2015, Tiago York já somava 11 anos de carreira e 3 álbuns de estúdio com composições principalmente em inglês. Um lançamento naquele ano, no entanto, impulsionou sua carreira mais do que qualquer outro. Agora, uma década após a chegada de Troco Likes, o músico brasiliense revisita o disco que projetou seu nome nacionalmente. A celebração vem por meio de um novo álbum especial e de uma turnê pelo Brasil. Troco Likes foi o primeiro trabalho de Tiago York, composto inteiramente em português. A obra conseguiu emplacar alguns hits nas plataformas de streaming e rendeu ao artista seu primeiro Grammy Latino na categoria de melhor álbum pop contemporâneo em língua portuguesa, com a versão ao vivo do projeto. Recentemente, Tiago lançou Troco Likes 10 anos. Nele, Tiago York convida outros artistas para redescobrirem juntos o disco original através de releituras das suas 10 faixas. As novas versões brincam com ritmos diversos, incluindo o pagode do grupo Menos é Mais e o sertanejo de Luana Prado. Há colaborações com nomes da nova cena, como Isa, JP, Marina Sena, Os Garotins, Vitor Clay e Meli. Mas também está presente no disco a experiência de Ney Matogrosso. Com JP, vamos ouvir Mil Razões. E na sequência, com Ney Matogrosso, Liberdade ou Solidão.

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1: Tiago York, Ney Mato Grosso, de Tiago, Liberdade ou Solidão. Abrindo o bloco com JP, Mil Razões. A Unesp FM está apresentando Pé na Estrada. Rael lança Nas Profundezas da Onda, seu novo álbum de estúdio, que chegou às plataformas digitais a seguir.
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1: O cantor e compositor entrega 11 faixas inéditas que transitam pelo afrobeat, boom bap, rap e reggae. O lançamento chega após o disco Onda e dá continuidade à proposta apresentada ano passado, mas ampliando-a. Este período de tempo foi suficiente para Rael mergulhar ainda mais no conceito de liberdade, característica que sempre esteve presente em sua discografia. Com uma carreira consolidada, o cantor e compositor buscou mostrar um lado mais íntimo numa narrativa que traz um olhar crítico e observador. O álbum equilibra momentos introspectivos, faixas mais enérgicas e até canções românticas, repertório que foi despertado durante esse mergulho, que só exaltou o que sempre fez parte de sua personalidade artística. Vamos ouvir as faixas Forma Abstrata e Cabulosa.
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cabulosa, abrindo bloco Forma Abstrata. E vamos ficando por aqui. Prazer enorme estar com você. Operação de áudio, Paulo Pepa. Eu sou Silene Barros. Continue com a Unesp FM e até mais.

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3: 5:59.
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6: Olá, iniciamos nosso programa com uma das mais belas e eternas páginas da música brasileira, Carinhoso.

melodia foi composta por Pixinguinha em 1917. Quase 20 anos depois, em 1936, João de Barro, o inesquecível Baguinha, escreveu a letra que transformaria a obra em um dos maiores clássicos da nossa canção. Ao lado de Aquarela do Brasil, de Ari Barroso, Carinhoso consolidou-se como uma das composições mais representativas da era de ouro do rádio brasileiro. Na voz inconfundível de Orlando Silva, o eterno cantor das multidões, em gravação realizada em 1937, a canção alcançou um sucesso extraordinário, tornando-se um marco definitivo da música popular brasileira. Símbolo de romantismo, delicadeza e brasilidade, Carinhoso atravessa gerações e continua emocionando o público. Não por acaso, muitos críticos musicais a consideram o segundo hino nacional pela força de sua melodia e pela profunda identificação que desperta no coração dos brasileiros. Vamos ouvir Carinhoso, a obra-prima que consagrou Orlando Silva e o transformou no maior fenômeno de popularidade do rádio brasileiro na década de 1930.

0: Este foi Orlando Silva, do Pixinguinha, e do João de Barro, Braguinha, Carinhoso.
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Esta foi Jaqueline François com Im Al-Amour. Antes, Isaura Garcia, do Jaime Florence e do Augusto Mesquita, Prêmio de Consolação. Também ouvimos Francisco Alves, do Kid Pepe e do Jesse Nascimento, Guardo no Coração. Agora no Rádio Saudade, Rita Pavone, cantora, intérprete e atriz italiana. Per andare a vedere la partita di pallone, perché? Perché? Nascida em 1945 na cidade de Turim, na Itália, Rita Pavone iniciou sua carreira em 1962 com a canção La Partita di Pallone, que rapidamente se tornou um grande sucesso internacional. Diversos países da Europa e da América Latina, incluindo a Argentina e Brasil. Em 1963, lançou seu primeiro álbum, intitulado Rita Pavone. Ao longo da década de 1960, consolidou sua carreira com diversos outros discos e emplacou sucessos como Datemi un Martello, Cuore, Che mi importa del mondo, Fortissimo e Come te non c'è nessuno. Além da música, Rita Pavone também atuou no cinema e na televisão, participando de filmes e séries. Dona de um carisma marcante, conquistou enorme popularidade e o reconhecimento do público em vários países. Dessa fase brilhante da carreira de Rita Pavone, vamos ouvir Che mi importa del mondo, Datemi un martello e cuore.

0: Você ouviu Rita Pavone com Cuore, Datemi un Martello e Che Mi Importa del Mondo.
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Jair Rodrigues, do Tom Jobim e do Vinícius de Moraes, Eu Sei Que Vou Te Amar. Antes, The Righteous Brothers com You Lost That Loving Feeling e ainda Paul Encas com Time to Cry. Agora no Rádio Saudade, destaque para o cantor lírico norte-americano de ascendência italiana, Zan. Na Filadélfia, Mário Lanza foi um verdadeiro dono de tendência e encarou a carrema no Rio. Em 1949, foi contratado pela gravadora RCA Manter em Nova York, alguns dos mais importantes discos de sua carreira. Ao longo de sua trajetória artística, gravou mais de 200 títulos, sem contar os fonogramas extraídos de programas de rádio, televisão e de convivo. Uma produção impressionante para um artista que morreu tão jovem, aos 38 anos de idade. Inesquecível da Augusto. Na sequência, Maris Suacneca do filme Mário dos Ares dos Tchandovandira, com um claro repertório.

Esta foi a Sinfonia em Ré Maior, número 104, conhecida como Londres, de Franz Joseph Haydn, com a Orquestra de São Lucas, uma orquestra de câmara americana, sob a regência de Sir Charles McCarroll. A Unesp FM está apresentando Os Grandes Mestres. Na sequência, ouviremos de Wolfgang Amadeus Mozart o concerto número 2 para flauta e orquestra em Ré maior, K314. Nascido em 1756, na cidade de Salzburg, Wolfgang Amadeus Mozart foi um dos maiores gênios da história da música. Com talento extraordinário desde a infância, destacou-se como pianista, violinista e compositor, deixando uma obra que permanece como referência máxima do período clássico. O concerto número 2 para flauta e orquestra em Ré maior, K314, composto em 1778, é, na verdade, uma adaptação que Mozart fez de um concerto originalmente escrito para oboé. A versão para flauta tornou-se uma das mais importantes do repertório do instrumento, graças à elegância de suas melodias, ao refinamento da escrita orquestral e ao perfeito diálogo entre solista e orquestra. A obra é formada por 3 movimentos: Allegro aperto, Andante ma non troppo, Rondò allegretto, nos quais Mozart demonstra toda a sua criatividade, equilíbrio e extraordinária capacidade de unir virtuosismo e delicadeza. De Wolfgang Amadeus Mozart, o concerto número 2 para flauta e orquestra em Ré maior, K314. Com Peter Yakovitch e Orquestra Mozart Festival, sob a regência de Alberto Lísio.

0: Este foi o concerto número 2 para flauta e orquestra em Ré maior, K314, de Wolfgang Amadeus Mozart, com Peter Iakovich e Orquestra Mozart Festival, sob a regência de Alberto Lísio. A Unesp FM está apresentando Os Grandes Mestres.
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6: 7:55.
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0: A Unesp FM volta a apresentar Os Grandes Mestres. Prosseguindo nosso programa, ouviremos de Edvard Grieg o concerto para piano e orquestra em Lá Maior, Opus 16. Nascido em 1843 na cidade de Bergen, na Noruega, Edvard Grieg foi o principal representante do nacionalismo musical norueguês. Inspirado pelas paisagens e pelo folclore de seu país, criou uma obra de grande beleza, marcada por melodias expressivas, riqueza harmônica e intensa sensibilidade. Composto em 1868, o Concerto para Piano e Orquestra em Lá Menor, Opus 16, é a única obra do gênero escrita por Grieg e uma das mais célebres do repertório pianístico de todos os tempos. Desde sua estreia, conquistou o público pela força dramática do primeiro movimento, pelo lirismo do segundo e pelo vigor rítmico do final inspirado nas danças populares da Noruega. A obra revela o extraordinário talento de Grieg para unir virtuosismo do piano ao colorido da orquestra, resultando em uma composição de grande impacto emocional e permanente popularidade. De Edvard Grieg, o belíssimo Concerto para Piano e Orquestra em Lá Maior, Opus 16, com Dubravka Tonzik e Orquestra Sinfônica da Rádio Ljubljana, sob a regência de Anton Nanuts.

este para piano e orquestra maior 6 com Dubravka e Sinfonia Ljubljana, sob a regência de Anton Nanut. A Unesp FM está apresentando Os Grandes Mestres. Encerrando esta edição de Os Grandes Mestres, ouviremos de Frédéric François Chopin duas de suas obras-primas para piano, a Polonaise Fantasy, opus 61, e a Polonaise, opus 44.

Nascido em 1810, numa pequena cidade próxima a Varsóvia, na Polônia, Chopin foi um dos maiores compositores da era romântica e o mais importante nome da literatura pianística. Sua obra se distingue pela extraordinária elegância melódica, refinamento harmônico e profunda expressividade. Composta entre 1845 e 1846, Polonese Fantasy, Opus 61, pertence ao período de plena maturidade. Nela, Chopin ampliou os limites da forma tradicional da Polonese à liberdade criativa da fantasia. O resultado foi uma obra de intensa poesia, marcada por grande riqueza harmônica e profundidade emocional. Já a Polonese Opus 44, escrita em 1841, é considerada uma das mais vigorosas e dramáticas do compositor, alternando momentos de grande imponência com uma delicada mazurca em sua seção central. A obra traduz de forma magistral o sentimento patriótico de Chopin e sua permanente saudade da Polônia, país que jamais voltou a ver após deixar sua terra natal. De Frédéric François Chopin, duas páginas memoráveis de sua produção pianística, a Polonese Fantasy, Opus 61, e a Polonese Opus 44.

Ouvimos de Frédéric François Chopin duas páginas memoráveis de sua produção pianística, a Polonaise Fantasy, opus 61, e a Polonaise opus 44, a interpretação de Vladimir Horowitz. A Unesp FM apresentou Os Grandes Mestres. Produção Fátima Belisário. Estúdio de gravação Renato Posca. Apresentação de Pedro Norberto. Fontes pesquisadas: Guia da Música Sinfônica. Organização de François-René Tranchefort, editora Nova Fronteira. E encarte do CD Mozart, por Ângelo Chiarli. Obrigado pela sua audiência e companhia. E até o próximo programa.

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3: 8:59.
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0: Olá, amiguinhos! Começa agora a Unespinha, o programa da criança. No programa de hoje, dica de livro, curiosidades, muita música e diversão. E mais, vamos falar sobre a ciência secreta das lagartixas. Fique ligado! Antes, vamos ouvir Margarete D'Arezzo com Vida de Bicho.

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o programa da criança. Já passou da hora de dormir, mas o sono não vem. Cansado de tanto rolar na cama, você olha para o teto e leva um susto. Há uma lagartixa caminhando no teto, bem na direção da sua cabeça. E agora? Será que existe chance de ela cair na sua testa? Esse desejo de gritar por socorro, acordando a casa toda, é compreensível. Afinal, a primeira coisa que pensamos é se ela vai ou não cair lá de cima. Mas o corpo das lagartixas possui certas características que possibilitam compensar a força da gravidade em determinadas situações. Já explico isso melhor. Tá chegando Cris Aflalo e Rita Ramé com Insetos, e Yara Renó e Jerry Espíndola e a composição O Rio.

Programa da Criança, se eu dissesse que existem inúmeros laboratórios pelo mundo onde incontáveis lagartixas têm as suas patinhas analisadas por diversos cientistas, ninguém acreditaria. Mas é verdade, não é de hoje que os pesquisadores queimam os miolos estudando esses bichinhos. Tentando desvendar esse mistério, muitas hipóteses já foram levantadas. Seria um tipo de cola? Será que as lagartixas soltam alguma substância grudenta pelos dedos? Assim como as glândulas de suor que possuímos pelo corpo, elas podem possuir uma glândula produtora de cola nas patas? Bem, além desse órgão não existir, as patas das lagartixas nunca ficam sujas e elas não deixam nenhum tipo de resíduo nas paredes por onde caminham. Então, que tal uma força de sucção? Quem sabe as lagartixas não têm pequenas ventosas em suas patas? Algo parecido com aqueles círculos de borracha que ajudam a grudar alguns brinquedos em janelas e nas paredes do banheiro. Nesse caso, há outro porém. Ventosas precisam da pressão do ar e, por isso, funcionam apenas em paredes lisas. Mas uma hipótese descartada, né? Afinal de contas, as lagartixas andam em qualquer lugar, desde vidros até pedras, não é mesmo? Já desvendamos o mistério. Antes, vamos ouvir Lucas Espíndola e Rhodes Rodrigues com Mambo do Oceano e Luísa Vac, Juliana e Maria Paula Gilger, Renata Vasques e Joy Salles cantando a música Amarelo.

programa da criança, estamos falando sobre a ciência secreta das lagartixas. Talvez você ainda não saiba, mas todas as coisas, eu, você, o seu cachorro, a revista, o biscoito, o teto, a parede, a lagartixa, são formadas por átomos. Os átomos são como legos microscópicos que montam e desmontam tudo o que existe no universo. Até mesmo um grão de areia é formado por milhões de átomos. Mesmo sendo muito pequenos, os átomos não são as menores coisas que existem. Cada átomo é formado por um número de cargas positivas e negativas. Em geral, a quantidade de cargas positivas e negativas em um átomo é igual. Por exemplo, um livro que você esteja lendo é formado por milhões de átomos e cada um deles possui o mesmo número de cargas positivas e negativas. Por isso dizemos que a carga total do livro é nula. O mesmo acontece com o biscoito, o teto, a parede e a lagartixa. São os chamados objetos neutros. Ciência é tão legal, mas às vezes parece complicado, né? Calma lá, pessoal. Pode parecer complicado, mas para tudo há uma explicação. E nós vamos saber já já por que é que a lagartixa não cai do teto. Antes, vamos ouvir Sandra Pérez com Pé de Nabo e Adriana Partipim e Crianças com Alface.

0: Ana Espinha, o programa da criança, estamos falando sobre a ciência secreta das lagartixas. Na física, aquele famoso ditado, os opostos se atraem, vale. Isso quer dizer que se posicionarmos um corpo com carga total positiva ao lado de outro com carga total negativa, vai surgir uma força que une esses dois corpos. Porém, o mesmo não acontece com objetos neutros. Uma lagartixa e um teto nunca deveriam se atrair, porque ambos possuem carga nula. Porém, há sempre um porém. Até mesmo nos objetos neutros, as cargas estão em constante movimento. Essa movimentação gera regiões de acúmulo de cargas positivas e negativas. E justamente nessas regiões que surge uma força entre os dois corpos, chamada pelos cientistas de força de Van der Waals. E é essa força que surge entre a lagartixa e o teto, fazendo com que o animal não caia. Enfim, uma hipótese bem sucedida. No próximo bloco, vamos entendê-la com mais detalhes. Tá chegando Ana Persson com o Sorveteiro e Grupo Cria e a composição O Bolo.
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1: Ana Espinha, o programa da criança, estamos falando sobre a ciência secreta das lagartixas. Olhando de pertinho, tudo fica mais claro. As patas das lagartixas são como escova de dentes de brócolis. Confuso? Visualize a cabeça de uma escova de dentes. Ela é coberta por cerdas, certo? Agora imagine que cada uma dessas cerdas é, na verdade, um mini brócolis. Pronto! Nas lagartixas, os caules desses brócolis são chamados de setae. Eles são mais finos do que um fio de cabelo. Já as subdivisões desses cálculos nas flores dos brócolis são chamadas de espátulae. Seu formato é como de uma espátula. À medida que a lagartixa caminha, surgem entre as suas patas e a superfície do teto ou da parede regiões de acúmulo de carga. Sempre que o réptil coloca seus dedos sobre o teto ou a parede, cada uma de suas espátulas se achata contra a superfície, ampliando a área de contato. Como consequência, a atração entre o animal e o teto é aumentada. Na maioria dos casos, a força de Van der Waals é tão fraca que acaba sendo desprezível. Porém, como uma lagartixa tem aproximadamente 2 bilhões dessas terminações, o conjunto de todas essas forças é capaz de suportar o peso do próprio animal. Muito legal, não é mesmo? Então, da próxima vez que você olhar para cima e ver uma lagartixa passeando pelo teto, mantenha calma, ela não vai cair. Vamos ouvir Badia Saad com Café da Manhã e Luiz Ribeiro e Tatiana Parra cantando Jabá.

0: Olá, amiguinhos, tudo bem por aí? Estou chegando com mais uma dica de livro para você, que assim como eu, adora ler um livro. Bom, vamos lá. Sofia e a Lagartixa, a Lagartixa, de Alexandre Barreto. Ilustração de Martina Carvalho, editora Lago de Histórias. Tudo começa numa noite, quando Sofia, a garota da história, vai se deitar. E de repente... Mãe, socorro, socorro! Ângela, a mãe, tinha acabado de se deitar, exausta, e achou que o incenso tinha virado incêndio. Levantou zonza, correu cambaleando e abriu depressa a porta do quarto da filha. Minha filha, que foi? O que aconteceu? A menina logo respondeu com os olhos arregalados. Olha ali, olha ali! Se escondeu atrás do armário. Tem uma Lagartixa no meu quarto. Bem... Esse só foi o comecinho do livro, mas Sofia é curiosa e eufórica, com sede de viver tudo o que tem para viver de uma só vez. Igual a você, igual a mim, quando pequena, igual a toda criança. Centrada na voz dela, a história mostra como um bichinho inofensivo que sobe paredes e anda pelo teto é transformado em monstro pelo imaginário da menina. Sofia nos diverte e brinca com as palavras, ampliando o vocabulário. Com calma, silêncios e conversas, Sofia também começa a lidar melhor com seu repertório de medos e sentimentos. É um livro leve, gostoso de ler e as ilustrações são lindas, coloridas e alegres. Se eu fosse você, não perderia essa dica, não. Bom, Sofia e a Lagartixa. A Lagartixa, de Alexandre Barreto, com ilustração de Martina Carvalho. É da editora Lago de Histórias. Eu volto semana que vem, viu? Tchau, tchau.
1: Valeu, Isadora, até a semana que vem. E neste bloco tem Coro das Primas e Eugênio Tadeu com Fome Come. E Zélia Duncan e Bel Colares, Olha o Ninho.

Unespinha, o programa da criança. Por aqui tem papo bom com a Raquel Sampaio. Ela vai falar sobre lagartixa. É com você, Raquel.

Oi galerinha, tudo bem com vocês? Eu tô de volta e é pra contar uma coisa interessante que aconteceu aqui em casa esses dias. Eu tava no sofá, distraída, de boa, quando o meu gatinho deu um pulo e foi direto pegar uma lagartixa. Isso mesmo, uma lagartixa que tava lá dando uma voltinha na minha sala. Eu quase morri de susto. Mas o que me chamou a atenção foi que a danadinha se safou, ela sumiu. E sabe de uma coisa mais intrigante ainda? Ela deixou um rastro, o seu rabo, que não parava de se mexer. Amiguinho, você já viu uma lagartixa sem rabo? Parece estranho, né? Mas acredite, isso pode realmente acontecer. E é sobre isso que eu vim falar com vocês aqui hoje. Sobre um mecanismo de proteção que alguns animais têm, e é muito engraçado. Esse mecanismo se chama autotomia. Que nome esquisito, né? Mas calma aí que eu já te explico. Auto quer dizer voluntário, próprio. Enquanto tomia significa algo como quebrar, partir, cortar. Então, juntando as duas coisas, temos a palavra autotomia, que significa quebrar uma parte do próprio corpo. Mas calma, não tem nada a ver com se machucar. Aliás, os seres humanos nem fazem isso. É um mecanismo que a natureza desenvolveu em alguns animais, como a lagartixa, o polvo e alguns insetos. Tá, e como isso funciona? Por exemplo, imagina o meu gatinho prendendo a lagartixa pela boca. Ali, na luta pela sobrevivência, para tentar se salvar, ela desprende uma parte do próprio rabo e foge. O pedacinho do rabo que fica na boca do predador continua mexendo por uns instantes. Assim, a lagartixa espertinha tem tempo de fugir dali e se esconder. Os animais que fazem a autotomia, ou seja, que quebram as partes do próprio corpo, têm uma capacidade de regeneração muito grande. Isso significa que os bichinhos, como a lagartixa, são capazes de fabricar um novo rabinho e tudo volta ao normal. Interessante, né? E a cada vez que isso acontece, o rabo vai ficando menor, ou seja, a cada regeneração, ele perde um pouquinho do tamanho. Ah, e você sabia que além da autotomia, existem outros mecanismos de defesa? Por exemplo, a camuflagem, como no camaleão, que muda de cor para confundir os outros animais. Ou os espinhos, presentes em algumas plantinhas, como as roseiras. Legal, né? Poxa, eu acho que hoje eu me empolguei, hein? Então até a próxima, amiguinho! Um bom fim de semana!

0: você.
1: Valeu, Raquel, até a próxima. Vamos ouvir Cid Campos com a música Canção da Falsa Tartaruga e Fortuna e Coral Infantil do Sesc Vila Mariana com Toda Criança do Mundo.

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0: Vamos ficando por aqui. Fontes Pesquisadas, Revista Ciência Hoje das Crianças, pets.com.br e infoescola.com. Participação de Isadora Barros e Raquel Sampaio. Estúdio de gravação, Paulo Pipa. Produção e apresentação, Silene Barros. Um ótimo final de semana com muita brincadeira e diversão. Um beijão bem grande e tchau.
1: Beijinhos, tchau, tchau. Tchau, galerinha, e até domingo que vem.
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6: 9h59.
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8: Olá, está começando Canta Brasil em memória a Arlindo Cruz, um dos mais talentosos sambistas da música brasileira, que nos deixou dia 8 de agosto de 2025, aos 66 anos.
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8: Em março de 2017, Arlindo Cruz sofreu um AVC hemorrágico, ficando acamado e afastado dos palcos desde então. Ícone do samba, Arlindo conquistou reconhecimento por suas letras, melodias e pela marcante trajetória no fundo de quintal, antes de seguir carreira solo. Seu legado impressiona, são 847 composições e 1.844 gravações registradas no Banco de Dados do ECAD, o Escritório Central de Arrecadação e Distribuição, responsável pelos direitos autorais musicais no Brasil. A paixão de Arlindo pela música surgiu cedo. Aos 7 anos, ganhou seu primeiro cavaquinho e, com a ajuda do pai, aprendeu a tocá-lo. Aos 12, já tirava músicas de ouvido e passou a tocar violão. Mais tarde, estudou teoria, solfejo e violão clássico. Começou profissionalmente em rodas de samba, acompanhando diversos artistas no cavaquinho. Com Candeia, seu padrinho musical, gravou um compacto simples e o álbum Roda de Samba, hoje disponível em CD. Ouçam agora Saudade Louca e Será Que É Amor?

0: Arlindo Cruz, de Arlindo, Babi e Júnior Dom, Será Que É Amor? Com a participação de Beth Carvalho, dele Arlindo, Acir Marques e Franco Latari, Saudade Louca.
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0: Arlindo Cruz chegou a ingressar na Escola de Cadetes do Ar de Barbacena, Minas Gerais, onde cantou no coral da escola e começou a compor, conquistando prêmios em festivais de Barbacena e Poços de Caldas. Arlindo decidiu trocar a aeronáutica pela música e mergulhou nas rodas de samba do Cacique de Ramos, ao lado de Jorge Aragão, Beto Sem Braço, Ubirani, Almir de Neto e Beth Carvalho. Agora vamos ouvir Arlindo Cruz com O Que É o Amor e Muito Longe Daqui.

0: Além do Cruz, dele, Muito Longe Daqui, com a participação de Maria Rita, dele, Pezinho, O Que É o Amor.
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0: No seu primeiro ano de cacique, Arlindo Cruz teve 12 composições gravadas por diferentes intérpretes. A primeira foi Lição de Malandragem, seguida por Grande Erro, ambas na voz de Beth Carvalho. E Novo Amor, gravada por Alcione. Era o reconhecimento e consagração de Arlindo Cruz como um dos grandes nomes do samba e pagode. Neste bloco destacamos Meu Lugar e O Amor.
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0: Cruz, dele O Amor e dele e Mauro Diniz, Meu Lugar. A Unesp FM está apresentando Canta Brasil. Hoje celebramos a vida e a obra de Arlindo Cruz, o poeta do samba, cuja música permanecerá viva para sempre.
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0: Em 1981, aos 23 anos, Arlindo ingressou no Fundo de Quintal. Foram 12 anos de parcerias e sucessos, com 10 álbuns que marcaram a história do samba. Entre suas composições para o grupo estão Seja Sambista Também, Só Pra Contrariar, Castelo de Cera e O Mato da Mina. Ouçam agora Castelo de Cera e Só Pra Contrariar.

0: Cruz dele e Zeca Pagodinho, Só Pra Contrariar e Castelo de Cera.
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0: Em 1993, Arlindo Cruz se desligou de tal e lançou o primeiro disco solo, Arlindinho. Nos anos seguintes, entre 1996 e 2008, vieram 7 álbuns marcantes da música Samba é Nossa Cara, Pra Ser Feliz, Ao Vivo. Hoje tem samba, pagode do Arlindo ao vivo e sambista perfeito. Compositor incansável, Arlindo tem mais de 500 canções gravadas por diversos intérpretes, consolidando-se como um dos maiores nomes do samba contemporâneo. Agora vamos ouvir Chegamos ao Fim e Quem Gosta de Mim.

Cruz, dele e Franco, quem gosta de mim. Dele, Pezinho, chegamos ao fim. Arlindo Cruz é considerado por muitos a figura mais importante do samba e do pagode. Nascido em 14 de setembro de 1958, no berço do samba no Rio de Janeiro, cultivou todos os estilos, do partido alto ao samba enredo, do samba romântico ao samba de cunho social. Compôs sambas enredo para a Império Serrano, Grande Rio e a Vila Isabel, vencendo 8 vezes. Sua primeira vitória veio em 1996 com o enredo "E Verás Que Um Filho Teu Não Foge à Luta" para a Império Serrano. Em 2009, lançou o CD e DVD duplo Arlindo Cruz MTV ao vivo. Em 2011, veio o álbum Batuques e Romances. E em 2012, o CD e DVD ao vivo Batuques do Meu Lugar, com composições inéditas. Ouçam agora O Bem e a Pureza da Flor.

0: Arlindo Cruz, dele, Babi e Júnior Dom, A Pureza da Flor, de Arlindo e Décio Luz, O Bem.
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0: Ao longo de sua brilhante carreira, Arlindo Cruz conquistou corações e reuniu uma legião de fãs por todo o Brasil. Sua contribuição para a música é inestimável, sendo reconhecido como um dos responsáveis por renovar o samba. Arlindo popularizou o uso do banjo, aproximou o gênero da MPB e ampliou seu diálogo com os novos públicos, sempre sem perder sua essência. A despedida de Arlindo Cruz, o poeta do samba, seguiu a tradição das religiões de matriz africana, com um ritual conhecido como Gurufim, que mistura música e dança, transformando o adeus em festa. A pedido da família, todos se vestiram com roupas claras, pois os tons de luz simbolizam alegria e energia, refletindo o espírito de quem é homenageado. Neste último bloco, Arlindo Cruz canta O Show Tem Que Continuar.

Além do Cruz, dele, Sombrinha e Luiz Carlos da Vila, o show tem que continuar. O Unesp FM apresentou Canta Brasil. Hoje, celebramos a vida e a obra de Além do Cruz, o poeta do samba, cuja música permanecerá viva para sempre. O Canta Brasil tem produção e apresentação de Fátima Belisário. Estúdio de gravação, Paulo Sérgio de Carvalho. Fontes pesquisadas, site oficial do cantor, tvbrasil.ebc.com.br e cliquemusic.com.br. Obrigada pela sua audiência e até o próximo programa. Tchau!

Esse foi o grupo Choro Moço, com releitura de Chico Buarque, até segunda-feira. Antes teve a Nilce Carvalho com Naquele Tempo, parceria do Benedito Lacerda com Pixinguinha. Também ouvimos aqui nessa primeira sequência do Caindo no Choro de hoje o Daniel Migliavacca com De Bandolim para Bandolim, música dele, e o Beto Casimiro com Amor Esquecido, uma composição do Ditinho do Bandolim. Seguimos agora com Alê Ferreira, uma versão no bandolim para uma canção muito conhecida do francês Saint-Preux. A gente ouve Concerto para uma Voz.

Esse foi o Luiz Nassif, que é jornalista e também bandolinista. Em 1996, ele lançou um álbum chamado Roda de Choro. Ouvimos uma faixa desse trabalho, que é um registro de Remeleixo, música do Jacó do Bandolim. Antes teve Del Rian e Regional Imperial, do Del, Choro Simples. Também ouvimos grupo O do Borogodó com Bem Brasil, música de Altamiro Carrilho. Caindo no Choro de hoje vai ficando por aqui. Esse programa tem a seleção musical feita pelo Sérgio Magson. A operação de áudio foi do Silvestre Oliveira. E eu sou Marina Fontanelli. Muito obrigada pela sua companhia. Para encerrar, fique com o trio Futricando, do Cláudio Duarte. Futricando. Até mais. Tchau.

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Este foi o Zeca Pagodinho, dele do Jorge Aragão, Não Sou Mais Disso. Jair Rodrigues, do Martinho da Vila, Casa de Bamba. Tom Carioca, do Manga, do Paulo César Pinheiro, Nomes de Favelas e Pressentimento. Um grande abraço para você que está com a família, com os amigos, curtindo o Batuque na Cozinha. O nosso abraço para a Dona Maria das Graças, a Márcia de Paula, a Sandra Solange, o Soneca, o Bernardo Paixão, a Marlene, a Geisa e família, o Fernando Veloso, a Fátima e o Fernandinho no Meridota, o Adilcinho do Cavaco, a esposa Kelly e família, o Robson, a Rosinei, o Marco Barba e a Dona Oglaês. O nosso abraço aí também para o Zuza, a Rita, sempre ligadinhos do Batuque, a Jane Cristina, o Vinícius, o Caio, a Sueli no Jardim Petrópolis, o Paulo Mangaba no Redentor, o pessoal do Peba aí, o nosso abraço, Cristian Ribeiro, a Célia, o Etão, o Elhão, o nosso abraço também para o Edson Ribeiro no Geisel, a Fátima Aparecida do Nascimento também no Geisel e o João Pedro Bernardes e família sempre na sintonia do Batuque. Vamos fazer um esquenta aqui, hoje vou fazer um programa mais pra cima, pra galera ficar bem empolgada e torcer com muita força para a nossa seleção brasileira. E chegando aí o grupo De Qualquer Maneira, do Anésio do Cavaco, do Cabana, do Jorge Peçanha, do Pandeirinho, Roberto Ribeiro, Walter Dionísio, Favela, Maria Tereza, Palmas no Portão, Preço da Traição, Tem Que Ser Agora ou Nunca Mais.

No Batuque na Cozinha, os batuqueiros e sua gente. Do Candeia, da Dona Ivone Lara, do Elton Medeiros, Monarco, Ney Lopes, Paulinho da Viola, Paulo da Portela, Wilson Moreira e Xangô da Mangueira. Quando eu pego a viola, Moemá Moemou, Quitandeiro, Preá comeu, quando eu vim de Minas, coisa da antiga. Alô, Carlos Pelé, grande abraço pra você, pra Fatiminha, pro Vitor, Vinícius, a Lucilene. Um abraço também pro Zé Roberto, a Nilce. O nosso abraço aqui para o Calu, a Meire, o Rodrigo, o Caio, Val Santos e família. O nosso abraço também para o Beto da Mocidade, a Meire, o Márcio, a Francine, o Gabriel, a Bia, o Washington, a Dani, Oliveira, a Elo e a Lorena. O nosso abraço aqui também para o Rogério, a Dona Benedita Romão, a Elizabeth, a Lúcia, o Ricardo, a Alessandra e família, a professora Cristina, a Merisa, a Albira, muito obrigado aí pelo carinho de sempre, Natanael Silva, a Joana, Adilson, Cláudio e todos e todas da família da Silva. O nosso abraço aqui também para a família Nascimento, a Bruna Nascimento, o Thalisson Alexandre. Agora tem Almirzinho e a Yara Rocha aqui no Batuque. Música do Arlindo Cruz e do Sombrinha. Ainda é tempo para ser feliz.

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0: Você ouviu no batuque o Jorge Aragão dele Não Sou Mais Disso e do Fundo do Nosso Quintal. Panela Preta do Everaldo Cruz, do Geraldo Filme, Noca da Portela, Sereno, Tio Hélio, Toninho Nascimento. Samba no Quintal, Tradição, Doce Refúgio, Eu Não Quero Mais. Fruta no Pé do Alexandre Silva, do Moisés Santiago, Serginho Procopio e o Zeca Pagodinho. Vem Me Dar Um Beijo, Talarico, Ladrão de Mulher. Mandar um abraço aqui para Claudinha Coelho, pessoal do Bar do Sidão, nosso abraço, o Ditinho, o Caburé, Paulo Malandro, o Vaguinho, o Breninho, Azeitona, Alciro Coxinha, grande abraço para você, para a esposa Silvia e a filha Jéssica no Meridota. O nosso abraço aqui também para o Cruel, a Priscila, muito obrigado pelo carinho de sempre, o Juru, a Maria Venâncio, o Miro Venâncio e a Carla Grimaldi. O nosso abraço aqui para a Ângela Morina, Sintonia do Batuque, o De Paula e família, a Dona Marli e Priscila no Samambaia. Bom, hoje tem jogo da Seleção Brasileira e minha família está reunida lá, já esperando, já curtindo o batuque, esperando o jogo. Logo mais à tarde, alô família, alô Cristina, Larissa, Ana Laura, DJ Guiné, Sara, Amanda. É isso aí, vamos torcer com toda a intensidade, vamos passar dessa fase, hein? Vamos que vamos. Intervalinho agora no batuque, é rapidinho, daqui a pouco a gente volta com a segunda hora.
1: Doze horas e 58 minutos.
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0: Estamos de volta, segunda hora do Batuque na Cozinha, aqui pela Unesp FM. Samba e pagode até as duas da tarde. E hoje o samba mais pra cima, esperando o jogo da Seleção Brasileira, fazendo aquele esquenta aqui pra galera ficar empolgada, torcer com muita energia para a nossa Seleção Brasileira. Mandar um alô aqui para o Zé Luiz, o Serginho, a Tânia, a Thaís, família Araújo, nosso abraço, família Nascimento, Emerson, a Estela, o Júlio, Rosângela, o nosso abraço aqui também para o Robson Andrade, o Marrom, a Tatiana, o Teleque, família, Chumbão, Chumbinho, a Ivânia, a Ivanize, muito obrigado pelo carinho de sempre, Reginaldo Alexandre, a Meibe no Meridota, a Célia Regina no Meridota, a Tina, a Fabi, a Regina, a Jussa, toda a família, um alô também para o Tico Bronx, a Tatiane, a Maria Queluz, a Mônica. O nosso abraço aqui para o Elias Constâncio, o Bambu do Cavaco e a esposa Silvana. Vamos abrir a segunda hora com o Diogo Nogueira, do Kaique, do Diogo Leite e do Rodrigo Leite. Pé na areia!

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Você ouviu no batuque Grupo Sacode, do Adilson Vitor, do Mauro Diniz, Nelci Dias, Já Não Arde e Resignação. Samba de Raiz, do Acir Pimentel e do Cardoso, Estrela de Madureira. Alô, Denizete, a Denizete adora essa música aqui, Denizete Ramos, um nosso carinho aí pra você, para o Benedito, o nosso carinho também para a Neuza aí, sempre ligadinha no batuque. Também tivemos o FM Brasil, com Robson Boca, músicas do Fábio Henrique do Sereno, Razões de Sobra e Subtração. Você está ligado na Unesp FM, curtindo o Batuque na Cozinha. O nosso carinho aí para a Dona Dilce, a Carol, Brena, Débora, o Renato Almeida, a Faria, o Mariano no Geisel. O nosso abraço aí para o Carlos, o Major e família. Muito obrigado aí pela audiência. Juscelino, a Fran, a Alex no Meridota. O nosso abraço aí para o Cláudio Cardoso e família. O Juarez, a Rúbia, a Scarelli, a Rosimeira, a Rosângela, o Hudson, a Vissandro, o Eric, Cristina Bastos. O nosso abraço aí para o Washington, a Letícia, o Luizão, a Fátima, a Ziegra, Ezequiel, Ive, Rafael. O nosso carinho aí para o Claudinei, o Bill, grande abraço para você, parceiro. Manda aquele alô aqui para o Delei, o Laércio, o Zé Anísio, o Ticão, o Cacau, pessoal do Bar do Marcinho, família Guerreira aí também, o Maeda, Dudu, Miguel, Kiko, Carlinho, Ditinho e a Ana Lúcia, ligada no Batuque na Cozinha. Grupo Molejo na área, do Efson, do Edvar, traz a caçamba.

Você ouviu no Batuque a turma do Pagode, do Beto Gago, Dudu Nobre, Jessé Pai, Luiz Carlos, Zeca Pagodinho, Faixa Amarela, Posso Até Me Apaixonar, Pagode da 27, do Adalto Magalha, do Adilson Bispo, do Zé Roberto, Nosso Fogo, Amar é Bom. Leandro Sapucaí, do Djavan, do Edson Trindade e do Tim Maia, Flor de Lis, Gostava Tanto de Você e a música Você. Um grande abraço para você que está com a família, com os amigos, curtindo o Batuque na Cozinha. Você pode nos ouvir também através do nosso site, que é o radio.unesp.br, e também através da Alexia. É só dizer Alexia, ouvir Rádio Unesp FM Bauru. O nosso abraço para o Nilson, a Eva, o Tiganá, a Sandra, a Maiara, a Isadora, a Kiko no Gásio, a Catarina Vitoriano, o Juliano, o Eduardo, a Cristina. O nosso abraço também para Odete Ferreira, sempre na sintonia. A Ana Cláudia, o Somani, o Carlos Café e família. A Fabiana Vicente e família, muito obrigado pelo carinho. O Paulinho Correia, a Eliene, a Tânia, o Eduardo, a Michele e a Tami, a Isadora, muito obrigado, família Fidelis. O nosso abraço aqui também para o Edmur Lima, a Márcia Medeiros, a Dona Irene, a Dona Jane, o Tuca, a Maristela, Delmindo e familiares. Na pegada agora com Péricles, do Guará, do Renato, Viola em Bandoleira, Sorriso Aberto.

Dudu Nobre no batuque, com músicas do Alexandre Silva, do André Rocha, do Beto Sem Braço, César Veneno e Moisés Santiago, o Irene, Cadê Ioiô, Vai Lá, Vai Lá. Arte Popular do Ademir Fogaça, do Leandro Learte, Canto da Razão. Grupo Fundo de Quintal com Zeca Pagodinho e o Almir Guineto, do Bid, Mole Que Nem Manteiga. Alô pessoal, vamos fechar o Batuque na Cozinha dessa tarde de domingo. Hoje tem samba enredo da Beija-Flor na voz do Neguinho, lógico. Samba enredo de 2015. Um criou conta a história, um olhar sobre a África e um despontar da Guiné Equatorial. Caminhamos sobre o trilho de nossa felicidade. Eu sou Silvestre Oliveira, vou ficando por aqui no próximo domingo, a partir do meio-dia, de volta aqui na Rádio Nesp FM com mais um Batuque na Cozinha. Continue na sintonia, chegando Marina Fontanelli com o Balanço Brasil. Desejo que sejam felizes, tenham uma excelente tarde de domingo. Vai Brasil! Um grande abraço!

0: 13:59.
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Está começando o Balanço Brasil. Uma ótima tarde de domingo para você que acabou de ouvir Tuque na Cozinha com Silvestre Oliveira. Segue aqui na sintonia da Rádio Nesp FM. Eu sou Marina Fontanelli, sigo aqui com você até as 4 da tarde. A seleção musical do Balanço é feita pelo Sérgio Maxon. Hoje abrimos com Zé Renato, do Zé Cat, A Voz do Morro.

Dona Ivone Lara e Gilberto Gil com Samba de Roda para Salvador, música da Dona Ivone Lara. Esse encontro lindo é um registro do show de Dona Ivone Lara, gravado no Canecão, no Rio de Janeiro, que se tornou um DVD chamado Canto de Rainha, lançado em 2009. Antes teve João Bosco por aqui, parceria dele com Aldir Blanc, o Mestre Sala dos Mares. Também ouvimos a Clara Nunes cantando o Canto das Três Raças, que é uma parceria do Paulo César Pinheiro com o Mauro Duarte, e ainda o Zé Renato com A Voz do Morro, o samba do Zequete. Seguimos o balanço desse domingo, agora tem Elis Regina, registro de 1972, música do Heitor, do Maneco e também do Wilson Diabo. Alô, alô, tá aí, Carmen Miranda.

Ivan Lins com Eu em Rosa, música do João Nogueira com Paulo César Pinheiro. Antes teve Bebel Gilberto e Seu Jorge com Novas Ideias, que é uma música deles com Gabriel Moura. Também passaram aqui nessa sequência Mariana Aidar cantando Do Jeito que a Vida Quer, música do Benito de Paula. E a Elis Regina com Alô, Alô, Tá Aí, Carmen Miranda. Seja muito bem-vindo e bem-vinda a você que sintonizou agora a Rádio Unesp FM. Você está ouvindo Balanço Brasil. Seguimos com Gonzaguinha, dele Recado.

Tim Maia cantando Gilberto Gil, aquele abraço. Antes a gente ouviu por aqui o Criolo com Boca Fofa, composição dele. Ouvimos também o Luiz Melodia reverenciando Cartola, Tive Sim, e Gonzaguinha abrindo esse bloco com Recado. No balanço, a gente ouve agora o Erasmo Carlos, parceria dele com Max de Castro, A História da Morena Nua.

0: Djavan com Êxtase. Essa música é uma parceria dele com Aldir Blanc, faixa do álbum Seduzir, álbum do Djavan de 1981. Antes teve Chico Buarque com Feijoada Completa, composição dele. A gente também ouviu por aqui a Simone com Desesperar Jamais, que é uma música do Ivan Lins com o Vitor Martins. E o Erasmo Carlos com A História da Morena Nua, parceria dele com o Max de Castro. Balanço Brasil vai para o intervalo, a gente volta daqui a pouquinho, não sai daí, até já!
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2: 14:58.
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0: Já estamos de volta com o Balanço Brasil desse domingo. Uma ótima tarde para você que segue aqui na sintonia da Rádio Unesp FM. A gente vai para a segunda hora do programa, começando com Quintina Orquestra Trio, do Fabiano Silveira e do Tizil, Ela Me Abandonou.

Leni Andrade cantando Influência do Jazz, parceria do Carlos Lira com Vinícius de Moraes. Antes teve Jair Rodrigues cantando Jorge Benjor, Meu Guarda-Chuva. Também ouvimos nessa sequência Rosa Passos com o Samba da Minha Terra, música de Dorival Caymmi. E Quintina Orquestra Trio com Ela Me Abandonou. No balanço, agora tem Márcio Local, dele Samba Sem Nenhum Problema.

Esse foi o Simoninha com Essência, que é uma parceria dele com o Marcelo Yuca. Antes ouvimos a Paula Lima com É Isso Aí, música do Sidney Miller. Ouvimos também nessa sequência o Roger com Cuidar de Mim, música dele, do Gabriel Moura e do Seu Jorge. E o Márcio Local abrindo o bloco com Samba Sem Nenhum Problema. Uma ótima tarde de domingo para você que segue aqui na Rádio Unesp FM. Seguimos com mais música brasileira. A gente ouve o encontro da Elza Soares com o Marco Ribas, do Edson e do Aloísio. Não deixe o samba morrer. Não.

Essa foi a Clara Moreno com Deixa a Nega Gingar, música do Luiz Cláudio. Antes teve o Edu Lobo com a mãe da Clara, a Joyce Moreno. A gente ouviu Rei Morto, Rei Posto, parceria do Edu Lobo com a Joyce. Ouvimos também Bossa Cuca 9, Trio Mocotó, com releitura de Vai Levando, que é uma parceria do Chico Buarque com Caetano Veloso. E ainda Elza Soares e Marco Ribas, com o clássico Não Deixe o Samba Morrer. Balanço Brasil desse domingo vai para a última sequência e a gente abre com Luiz Melodia cantando Martinho da Vila, Disritmia.

Orquestra Imperial fechando o Balanço Brasil de hoje com Obsessão, música do Milton de Oliveira e do Mirabeau. Antes teve Pedro Quintal e Marcelinho da Lua com versão de Sem Compromisso, samba do Geraldo Pereira. Também ouvimos aqui nessa última sequência o grupo Casuarina com Laranja Madura, música do Ataulfo Alves, e Luiz Melodia com Desretimia, música de Martinho da Vila. Balanço Brasil de hoje fica por aqui. Esse programa teve a seleção musical feita pelo Sérgio Magson. A operação de áudio foi do Silvestre Oliveira. E eu sou Marina Fontanelli. Muito obrigada pela sua companhia. Um ótimo final de tarde de domingo para você. Até mais. Tchau.

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4: 15:58.
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6: Olá, sejam bem-vindos ao Pesquisa Brasil, o programa de rádio e podcast da revista Pesquisa FAPESP. Eu sou Fabrício Marques, editor de política da revista, e o programa desta semana fala sobre reposição hormonal na menopausa. A percepção de perigo sobre os efeitos da reposição hormonal vem caindo após mais de 2 décadas de uso reduzido de medicamentos à base de hormônios para tratar sintomas do climatério. Essa mudança se deve aos resultados de novas pesquisas e a evidências de que estavam superestimados os riscos de aumento de doenças cardiovasculares, câncer de mama e demência. Isso pode abrir caminho para um uso mais amplo da reposição hormonal em mulheres sem contraindicação para o tratamento. Outro destaque do programa é um levantamento que apontou a expansão no território brasileiro de 2 espécies das formigas de fogo, insetos que causam picadas dolorosas. Pesquisa Brasil também vai discutir os resultados de um estudo feito com ratos que comparou o efeito para a saúde do coração de 2 modalidades esportivas, a natação e a corrida. Os resultados mostram que o treino na água torna o músculo cardíaco mais forte e eficiente. E fechando o programa, o assunto é a descoberta do fóssil de um minúsculo réptil de 240 milhões de anos no Rio Grande do Sul. O animal, similar a um lagarto, viveu no período anterior ao surgimento dos dinossauros. 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
6: O programa começa com um giro de notícias. A NASA, a Agência Espacial dos Estados Unidos, anunciou investimentos de 20 bilhões de dólares nos próximos 7 anos para instalar uma estação fixa para astronautas na superfície da Lua. O projeto prevê levar para a Lua 150 mil quilos de carga útil para construir instalações, sistemas de energia e de comunicação. O anúncio foi feito pelo novo chefe da NASA, Jared Isaacman. Com o novo projeto, a NASA abandonou os planos de construir uma estação na órbita lunar que serviria como ponto de transferência para missões de astronautas até a superfície da Lua. Segundo Isaacman, equipamentos que já haviam sido desenvolvidos para a estação orbital serão reaproveitados na estação fixa, assim como contratos com fornecedores e parceiros. O neurocientista Luiz Roberto Giorgetti de Brito recebeu o título de professor emérito do Instituto de Ciências Biomédicas, o ICB, da Universidade de São Paulo. Formado em Ciências Biomédicas pela Universidade Federal de São Paulo em 1970, ele é professor titular do ICB desde 1994. Suas pesquisas envolvem as neurociências com uma abordagem multidisciplinar. Sua linha de investigação principal é a comunicação celular no sistema nervoso e as doenças neurodegenerativas. Desde junho de 2025, Brito é coordenador científico da revista Pesquisa Fapesp.
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6: As formigas de fogo, insetos que causam picadas dolorosas, se espalharam pelo Brasil nas últimas décadas. Biólogos de instituições do Brasil e da Alemanha examinaram registros das formigas de fogo no território brasileiro e identificaram movimentos de expansão das duas espécies principais do inseto, a Solenopsis invicta, que se espalhou pelo litoral, e a Solenopsis saivissima, que avançou no interior. Os resultados desse levantamento foram publicados na revista Biological Invasions. Eu vou conversar agora sobre as implicações da disseminação dessas formigas com o primeiro autor desse estudo, o biólogo Victor Nagatani. Ele é pesquisador associado no Laboratório de Mirmecologia do Alto Tietê da Universidade de Mogi das Cruzes e professor da Universidade Santo Amaro, a Unisa. Olá, professor, seja bem-vindo ao Pesquisa Brasil. Muito obrigado por participar do programa.
4: Eu que agradeço o convite, fico muito feliz aqui por poder falar um pouquinho de formiga de fogo para todo mundo.
6: Professor, quais são as características das formigas de fogo? É um tipo de formiga bem conhecido?
4: Bom, as formigas de fogo, também aqui no Brasil a gente popularmente chama, né, nós chamamos elas de formigas lava-pés. São formigas muito comuns que a gente vai encontrar no quintal de casa, né? Elas são formigas que gostam de viver em local aberto. Então, né, normalmente quando eu vou explicar para alguém, eu falo que é aquele montinho de terra que você cutuca, sai um monte de formiga de dentro, né, e que cachorro, né, vive mexendo, né, nessas formigas, a gente entra em contato direto. Então, são formigas, né, que vivem em ambiente urbano, rural, e então a gente acaba tendo muito contato com elas, né, diariamente, assim. no nosso cotidiano.
8: Professor, e que dados vocês analisaram para concluir que essas formigas se expandiram nas últimas décadas? Foram analisados registros de coleções biológicas, é isso?
4: Certo, então nós visitamos coleções biológicas, né, que basicamente são os museus que têm registro dessas formigas. Então, os pesquisadores, né, quando coletam formigas, em linhas gerais, eles depositam isso em uma coleção que serve tanto para provar que foi coletado, né, mas também serve para ficar de testemunho daquele material. Muitas vezes tem formigas que foram coletadas e em ambientes que hoje nem existe mais, né, porque a gente tem aí o desmatamento, né, mudanças do ambiente. E então essas coleções, elas abrigam, né, tem esses acervos em vários locais do Brasil que abrigam esse material. Então a gente visitou essas coleções, as principais coleções do Brasil. Então a gente foi, né, no Museu de Zoologia da USP, nós fomos, né, na Federal do Paraná, nós fomos na Federal do Sudeste da Bahia, onde eles têm um centro de pesquisa de cacau, e eles, todos esses locais, eles armazenam, né, registros de todas as pessoas que já fizeram, né, mestrado, doutorado, fizeram pesquisa e depositaram um material lá. E com isso a gente tinha um registro, acho que a formiga mais antiga era de 1900, né, e até o ano de 2024, onde a gente tinha, né, muitos dados sobre esses registros todos. E também a gente tinha do nosso próprio laboratório, nosso laboratório aqui também, né, em Mogi das Cruzes. A gente tem um registro vasto de formigas na Mata Atlântica. Então esse material ele também, né, foi utilizado, porque eu fiz meu mestrado, também tivemos outros alunos que estudaram formigas de fogo e que também depositaram material aqui. Então a gente usou, né, esses registros, mas nós também fizemos algumas coletas, né, especialmente para tentar preencher algumas lacunas ali no sul, no centro-oeste e também, né, no, na parte ali do Rio de Janeiro, que a gente tinha poucos registros.
8: E a conclusão foi que elas se expandiram ao longo desse período, não é isso? O que foi observado?
4: Bom, e aí nós, né, conseguimos através, nós fomos comparando aí as décadas, né, e olhando essas diferenças entre as décadas, é claro, a gente entende que tem a questão, né, da coleta, dos laboratórios, que também facilita, né, o aumento do registro das formigas, mas a gente observa, né, uma expansão desse registro em novas localidades, né, especialmente você vai ter estados onde a gente não tinha registro na literatura e que depois do trabalho a gente conseguiu, né, identificar que são estados que também têm a ocorrência de formigas de fogo, mas a gente só não tinha registro, né? E muitas vezes esse material estava até coletado, né? Ele só não estava devidamente identificado, que foi outra coisa que nós fizemos também no nosso trabalho, foi quando a gente visitava essas coleções, a gente acabava identificando também.
8: Eu estou conversando com o biólogo Victor Nagatani. Professor, é possível assegurar que elas se expandiram para lugares em que não estavam antes? Não há o risco de que elas estivessem em um lugar, mas ninguém tenha registrado?
4: Bom, na verdade, elas, né, acabam, esses registros mostram que elas estão em novos lugares, porque a gente tem que pensar que a maior parte desses dados veio de coleções. Ou seja, né, as coleções, os registros já estavam lá, já estavam coletados. A gente tem registro até mesmo, né, em décadas, na década de

0: ajuda na disseminação dessas formigas?
1: Muito, muito. Elas são formigas que, né, elas se estabelecem muito bem, competem muito bem por recursos em ambientes com áreas abertas. Então, isso favorece bastante, né, o estabelecimento delas. Então, conforme a Mata Atlântica, um ambiente já extremamente fragmentado, né, e que ao longo das décadas tende, né, aumentou sua fragmentação, então isso, né, somou ali fatores mútuos que ajudaram essa formiga a aumentar sua distribuição.
0: No artigo, o seu grupo fala em impactos econômicos, na saúde pública e na biodiversidade causados pela expansão das formigas. Que impactos são esses?
1: Muito bem, então a gente, né, quando nós vamos falar de formigas de fogo, aqui no Brasil, muitas vezes, as formigas de fogo, elas acabam, vamos pôr entre aspas, escondidas, por causa das formigas cortadeiras, né? Mas as formigas de fogo, elas têm muitos registros no mundo inteiro, né, de relatos de problemas de saúde pública por causa da ferroada. Então a gente tem, né, muitos relatos, por exemplo, na Ásia, que essa formiga se tornou invasora nesses locais. E lá as pessoas têm reações alérgicas, né, gravíssimas, muitas vezes. Então a gente tem problemas médicos também veterinários, porque você vai ter animais domésticos sendo ferroados por essa formiga, também desencadeando respostas alérgicas. E aí a gente associa problemas, né, econômicos também, voltando para a parte econômica, né, a gente pode ter problemas associados à parte de agricultura, né, porque os agricultores que vão trabalhar no campo onde tem formigas de fogo, eles podem ser ferroados por essas formigas, isso gera, né, consequentemente problemas de saúde, trabalho para combater, né, para remover essas formigas desses locais, então você vai ter que usar veneno. A gente tem muitos trabalhos que mostram que as formigas de fogo são resistentes ao veneno em muitos casos, então o cara vai gastar dinheiro e muitas vezes nem vai ser talvez um método tão eficiente para combatê-las. Então isso gera, né, um prejuízo muito grande. Então esses fatores todos tornam essa formiga de uma importância muito grande, né, da gente ficar monitorando ela. No Brasil, a gente tem registros, mas ainda são registros pontuais. Inclusive, é até uma lacuna que eu tenho, né, que eu estou para publicar um trabalho agora também, que mostra isso, né, a percepção, especialmente de agricultores, sobre os impactos dessas formigas. A gente tem um registro muito amplo fora do Brasil, mas no Brasil a gente tem muito poucos dados sobre. A gente tem dados de infestação, né, de presença em áreas de cultivo, mas a gente não sabe ainda qual é o impacto que elas ocasionam, né?
0: Eu conversei com o biólogo Victor Nagatani, professor da Universidade Santo Amaro e pesquisador associado do Laboratório de Mirmecologia do Alto Tietê da Universidade de Mogi das Cruzes. Para saber mais, leia na edição de março da revista Pesquisa FAPESP, que está disponível no nosso site, o revistapesquisa.fapesp.br. Professor, muito obrigado pela sua entrevista.
1: Imagina, eu que agradeço o convite.
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0: Em 2002, a divulgação dos primeiros resultados do estudo Women's Health Initiative dos Estados Unidos levou a uma queda drástica nas prescrições da terapia de reposição hormonal para a menopausa, isso em vários países. Acontece que os dados do estudo indicaram que a reposição hormonal aumentaria em 26% o risco de câncer de mama, em 41% o de acidente vascular cerebral e em 29% o de infarto. Trabalhos publicados nos anos seguintes indicaram que esses riscos não eram tão grandes e eram superados pelos benefícios da reposição hormonal quando o tratamento era usado com indicações específicas. Mas a repercussão desses estudos foi pequena porque médicos e pacientes continuaram com medo de adotar o tratamento. Recentemente, os riscos passaram por uma nova reavaliação. Um painel de especialistas da FDA, que é a agência responsável pelo comércio de alimentos e remédios nos Estados Unidos, avaliou a literatura médica dos últimos anos sobre reposição hormonal e concluiu que os dados disponíveis não justificavam o medo. A agência passou a orientar os fabricantes dos medicamentos à base de hormônios indicados para tratar os sintomas do climatério a retirarem da bula desses produtos os trechos que falavam dos riscos de doenças cardiovasculares, câncer de mama e demência. a FDA manteve o alerta para o aumento da probabilidade de

0: câncer de endométrio, isso nos compostos exclusivamente à base de estrogênio. Eu vou conversar agora sobre o impacto dessa reavaliação e sobre os riscos e benefícios da terapia de reposição hormonal na menopausa com a médica Paula Navarro. Ela é professora do Departamento de Ginecologia e Obstetrícia da Faculdade de Medicina de Ribeirão Preto, da USP. Olá, professora, seja bem-vinda ao Pesquisa Brasil. Muito obrigado por participar do programa.
1: Eu que agradeço pelo convite e pela possibilidade, oportunidade de estar abordando essa temática tão importante para a saúde da mulher.
0: Professora, eu queria começar falando desse anúncio da FDA dos Estados Unidos recomendando a remoção de alertas de risco da bula de medicamentos de reposição hormonal, considerando que esses alertas eram exagerados. Há expectativa de que isso possa mudar o panorama da adoção desse tipo de tratamento e que a reposição hormonal passe a ser mais utilizada?
1: Sim, nós temos a expectativa de que isso tanto reduza o medo por parte das pacientes quanto a insegurança por parte dos profissionais de saúde em prescrever a terapia hormonal quando bem indicada. Eu gostaria assim, de salientar que os resultados do WHI de 2002, que cursaram com uma mudança global na prescrição hormonal, eles foram interpretados e extrapolados de uma forma bastante equivocada. Então, foi um erro que repercutiu negativamente na prescrição de terapia hormonal para mais de 2 décadas de mulheres. E a terapia hormonal, quando bem indicada, ela tem benefícios que superam os seus riscos eventuais.
0: Quais que equívocos são esses, professora? Que problemas esse estudo tinha?
1: Então, esse estudo, ele avaliou mulheres de 50 a 79 anos, mas a média de idade das mulheres que foram avaliadas era de 63 anos. Só 1/3 das mulheres que foram incluídas no estudo tinham entre 50 e 59 anos, que é justamente o período em que a terapia hormonal poderia trazer os maiores benefícios das mulheres. Seria o que a gente chama de janela de oportunidade. Além disso, ou seja, dos seus dados poderem ser extrapolados, principalmente para pacientes com idade mais avançada, foi estudada exclusivamente uma apresentação de medicação, que eram estrogênios conjugados equinos associados ao acetato de medroxiprogesterona para as mulheres que tinham útero, e também teve um outro braço do estudo que foi só estrogênio conjugado equino para a mulher que não tem útero. Então, só se poderia extrapolar os dados para esse tipo de perfil de mulher e para esse tipo de medicação. E se extrapolou os dados para a mulher climatérica como um todo, levando aí, então, a um erro, né, a uma interpretação errônea que acabou extrapolando o dado para todas as mulheres.
0: E qual foi o prejuízo disso, professora? Mulheres que poderiam ter se beneficiado não usaram a terapia, é isso?
1: Muitas mulheres que poderiam ter tido mais benefício do que risco não usaram, certamente sofreram as consequências. E uma outra coisa que eu acho importante a gente destacar é que durante essas últimas 2 décadas ou 23 anos, muitos médicos se formaram, muitos ginecologistas, endocrinologistas, concluíram seus programas de residência, prescrevendo pouco ou tendo insegurança na prescrição. Então, a gente consegue ver a magnitude tanto no prejuízo para as mulheres que deixaram de ter a prescrição quando poderia ter sido bem indicada, quanto para a formação de profissionais de saúde com experiência em prescrever terapia hormonal.
0: Eu estou conversando com Paula Navarro, professora do Departamento de Ginecologia e Obstetrícia da Faculdade de Medicina de Ribeirão Preto, da USP. A senhora se referiu à faixa etária desse estudo. Qual é o momento de iniciar a terapia de reposição hormonal?
1: Pensando na mulher que vive a pele pausa e menopausa no momento oportuno, que é após os 40, e principalmente após os 45 anos, a terapia é bem indicada quando a mulher apresenta sintomas vasomotores, principalmente as ondas de calor ou fogachos, muitas vezes associadas à sudorese aumentada, que não raramente compromete a qualidade do sono. Então, essa é uma das principais indicações da terapia hormonal sistêmica. E também pacientes que têm sintomas de síndrome genitourinária da menopausa, que são aqueles sintomas que acontecem na região genitália, como, por exemplo, ardor, dificuldade ou dor para ter penetração vaginal, incontinência urinária, que são sintomas que podem ser decorrentes da atrofia pela falta do hormônio estrogênio. Então, essas são as principais mulheres que podem ter o benefício potencial. O benefício é maior quando a terapia é iniciada antes de 10 anos pós-menopausa, em mulheres com menos de 60 anos. E para esse grupo específico de mulheres com sintomatologia vasomotora, a terapia mais eficiente que existe é a terapia estrogênica sistêmica. A via de administração vai depender de presença ou não de comorbidade. A utilização de uma progestina associada, geralmente pela presença do útero, para proteger contra o câncer de endométrio. Mas para aquelas mulheres que não têm útero, a terapia com estrogênio isolada é a mais efetiva para prevenir sintomas vasomotores. Já para aqueles sintomas mais locais da síndrome genitourinária, a terapia com estrogênio local, ela também é uma terapia efetiva.
0: Professora, a FDA retirou alertas sobre risco de doenças cardiovasculares, de câncer de mama e de demência. Mas no caso do câncer de endométrio, a que a senhora se referiu agora, o alerta se mantém nos medicamentos à base de estrogênio. Quais riscos ainda permanecem?
1: Então, o FDA não vai retirar o risco aumentado de câncer de endométrio para a terapia com estrogênio isolado, porque se uma mulher que tem útero usar estrogênio isolado sem associá-lo ao progestagênio, ela tem sim aumento do risco de câncer do útero. Todavia, se ela utilizar o estrogênio associado ao progestágeno na dose apropriada, não existe esse risco aumentado. O que a gente tem que avaliar na hora de pensar em prescrever terapia hormonal e individualizar isso para cada paciente. Então, se a gente está com uma paciente com menos de 10 anos pós-menopausa, com menos de 60 anos, que tem sintomatologia que justifica a prescrição, o que a gente precisa avaliar? Se ela não é de um grupo que tem uma contraindicação absoluta à terapia hormonal. Quem seria esse grupo? Para terapia sistêmica, mulheres com câncer de mama, pacientes que já tiveram infarto ou acidente vascular cerebral prévio, pacientes com trombose prévia e trombofilia, apesar de que existem algumas exceções que a gente pode individualizar, pacientes que estão com sangramento uterino anormal, que ainda não teve a sua causa identificada, pacientes que têm uma disfunção hepática importante, que não está com a função hepática controlada. Então, algumas pacientes podem até ter indicação, mas se elas têm uma contraindicação absoluta, o médico não deve prescrever e deve, então, orientar a utilização de terapias alternativas para melhorar a qualidade de vida dessas mulheres. Por outro lado, se existe a indicação, não existe a contraindicação absoluta, a mulher, após ser devidamente orientada, tem ciência de que, naquele momento, os benefícios podem superar os riscos, a terapia pode, então, ser prescrita e trazer benefícios potenciais.
0: Eu conversei com Paula Navarro, professora do Departamento de Ginecologia e Obstetrícia da Faculdade de Medicina de Ribeirão Preto, da USP. Professora, muito obrigado pela sua entrevista.
1: Foi um prazer. Espero que muitas mulheres possam se beneficiar agora com esse esclarecimento sobre a terapia hormonal.
0: Um levantamento recente mostrou como é persistente o temor em torno da terapia de reposição hormonal. Entre 2022 e 2023, pesquisadores da USP e da Universidade Federal de Minas Gerais entrevistaram 1.139 mulheres com idades entre 40 e 65 anos em São Paulo e em Minas Gerais. Os resultados apresentados em 2025 em um artigo na revista PLOS ONE indicam que 93% das mulheres demonstraram ter pouco ou nenhum conhecimento sobre a terapia da reposição hormonal. Os resultados apresentados em 2025 em um artigo na revista PLOS ONE indicam que 93% das mulheres demonstraram ter pouco ou nenhum conhecimento sobre a terapia de reposição hormonal e só 29% delas faziam o tratamento. A principal razão para evitar a terapia era o medo dos efeitos colaterais, relatado por 65% das participantes, seguido da opinião desfavorável dos ginecologistas, com 13%. A principal razão para evitar a terapia era o medo dos efeitos colaterais, relatado por 65% das participantes, seguido da opinião desfavorável do ginecologista, com 13%. O próximo entrevistado do programa é um dos autores desse estudo, o ginecologista Edmond Baraká. Ele é professor da disciplina de ginecologia da Faculdade de Medicina da USP. Olá, professor, seja bem-vindo ao Pesquisa Brasil. Muito obrigado por participar do programa.
2: Eu que agradeço, Fabrício. É um prazer muito grande estar com você aí nesse momento.
0: Professor, nesse artigo, o seu grupo entrevistou mais de 1.000 mulheres entre 40 e 65 anos em São Paulo e em Minas Gerais. Vocês descobriram que só 29% delas faziam a terapia de reposição hormonal e que a principal razão para evitar o tratamento era o medo dos efeitos colaterais. Quais são as origens dessa resistência à terapia de reposição hormonal?
2: Veja, Fabrício, nós passamos por um período, eu diria assim, no século passado, quando a terapia de reposição hormonal era muito utilizada. Ela era empregada em mulheres assim que entravam na menopausa, independente de ter sintomas ou não. E aí, no início desse século, teve um estudo que foi realizado nos Estados Unidos, o estudo famoso WHI, onde uma população de mulheres com mais de 60 anos, com comorbidades, apresentaram reações colaterais importantes com o uso da terapia hormonal. Então, isso foi há quase 20 anos atrás. Então, a partir desse momento, a reposição hormonal passou a ser menos utilizada. As mulheres passaram a ter receio, as informações que oferecidas pelas diferentes mídias também colaboraram para isso. Então, nós saímos de um momento onde a reposição hormonal era utilizada largamente, por um período onde houve uma redução grande na prescrição, tanto pelos médicos em geral, como também a divulgação de informações a esse respeito.
0: Professor, com as evidências disponíveis, o que faria mais sentido na sua avaliação? O uso disseminado que se via no século passado ou esse panorama recente que é muito mais restrito? Entre um extremo e o outro, o que seria o uso mais adequado?
2: Veja, nós temos que usar a reposição hormonal quando há indicação. Então, esse é o primeiro dogma, vamos dizer assim. Então, a mulher na menopausa com indicação. E qual é a indicação? Sintomas vasomotores, conhecidos também como fogachos, as ondas de calor. Outra indicação é atrofias geniturinárias. Então, a síndrome geniturinária da menopausa. Então, a mulher que tem sintomas decorrentes da atrofia do trato genital inferior. Então, atrofia vulvo-vaginal com sintomas urinários. Isso caracteriza a síndrome geniturinária da menopausa. E uma terceira indicação naquelas mulheres que têm perda de massa óssea. Essas são as indicações. E o importante, Fabrício, não ter contraindicação aos hormônios que nós usamos. Nós usamos hormônios naturais, estrogênio e progesterona. Não pode ter contraindicação. Por exemplo, a mulher que teve câncer de mama, mesmo com indicação, não pode fazer reposição hormonal, por exemplo.
0: Eu estou conversando com Edmund Baracá, professor de ginecologia da Faculdade de Medicina da USP. Professor, esses dados já estavam disponíveis, mas não tiveram força para quebrar a resistência de médicos e pacientes, é isso?
2: Não, nós utilizamos isso no nosso serviço aqui no Hospital das Clínicas, outros hospitais, como em Campinas, em Ribeirão Preto, aqui em São Paulo, também hospitais universitários. E hospitais não universitários, tem colegas ginecologistas que usam, mas outros tinham medo. E outros profissionais também, de outras especialidades, também contribuíram para a não indicação da reposição hormonal. Nós não podemos generalizar, mas o estudo da WHI contribuiu muito para isso. E a população ficou com medo. Tinha mulheres que não queriam, não aceitavam a reposição hormonal. Então faziam uso de outras medidas terapêuticas para combater, por exemplo, as ondas de calor.
0: Professor, essas medidas alternativas eram adequadas?
2: Não muito. O que se usa são antidepressivos que podem ser utilizados e algo fitohormônios. E atividade física é extremamente importante, pode colaborar também, mas não são eficazes. A grande arma que nós temos para combater os sintomas vasomotores, sem dúvida alguma, é o estrogênio.
0: Professor, para as mulheres que têm indicação e não têm contraindicação para terapia de reposição hormonal, o risco de câncer é significativo ou não? O que se pode dizer para as pacientes sobre o grande temor que é o risco de câncer?
2: Olha, desde que ela não tenha contraindicação e não tenha fatores de risco, o risco dela ter câncer de mama é mínimo. Então, ela pode utilizar a terapia hormonal. Hoje nós utilizamos baixas doses de hormônio, diferente da que foi empregada no estúdio WHI, quando se usavam-se estrogênios conjugados equinos, que foi muito empregado, numa dose de maior, e o acetato de medroxiprogesterona também numa dose maior. Teve aumento do risco de câncer de mama? Teve. Vamos dizer, se na população 8 para 1.000, passou para 10 para 1.000. É risco relativo, não é risco absoluto. Então, isso se confunde muito. Hoje, nós usamos estrogênios mais naturais, usamos baixas doses, usamos a metade da dose e usamos por um período de tempo. Então, as mulheres hoje têm muita segurança e têm que ter o acompanhamento, que é imprescindível. Então, nós podemos hoje usar a reposição hormonal, desde que não tenha contraindicação, com muita segurança.
0: Professor, e como fazer para que esse tipo de informação chegue aos profissionais de saúde e às pacientes e sensibilize esses grupos?
2: A informação ela deve ser oferecida, seja pelo médico, pelo ginecologista. O ginecologista ele é o clínico da mulher, ele é o que primeiro atende a mulher. Nos vários, seja no serviço público, seja no serviço privado, na saúde suplementar. Então, primeiro, o ginecologista está preparado, está consciente. Saiu agora essa determinação do FDA, tirando a tarja preta. Isso já contribui bastante para desmistificar o excesso de risco, do medo que se tinha. Então, nós devemos orientar a paciente, a imprensa, esse trabalho que você está fazendo hoje de divulgação na mídia falada, na televisão, no rádio. Isso é extremamente importante. A imprensa, a divulgação escrita, como foi feito na revista da FAPESP, que fez uma matéria que eu considerei excelente, excepcionalmente muito boa. Então é esse trabalho que nós temos que fazer. Mas uma coisa eu lhe digo, Fabrício, a decisão deve ser sempre compartilhada. A mulher tem que ser orientada e ela tem que estar convencida de que o tratamento vai fazer bem para ela e com muito pouco risco. Isso é importante, porque eu costumo dizer, Fabrício, se ela não tiver consciente disso tudo, ela faz duas coisas com a receita. Ou ela sai do consultório e joga a receita no lixo, ou ela esquece a receita na bolsa e não tira nunca. Ou seja, se não for uma decisão compartilhada com o desejo da mulher de fazer o tratamento, ela não vai fazer nunca.
0: Eu conversei com Edmundo Baracá, professor de ginecologia da Faculdade de Medicina da USP. Professor, muito obrigado pela sua entrevista.
2: Obrigado, Fabrício. Estou à disposição, viu?
0: Para saber mais sobre a reavaliação do tratamento de reposição hormonal na menopausa, leia a reportagem de Ricardo Zorzetto e de Gisele Soares na edição de março da revista Pesquisa FAPESP, que está disponível no nosso site, o revistapesquisa.fapesp.br.
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0: Um estudo feito com ratos, publicado na revista Scientific Reports, indicou que a natação é mais eficaz do que a corrida na indução de um crescimento saudável do coração, tornando o músculo cardíaco mais forte e eficiente. Eu vou conversar agora com o coordenador dessa pesquisa, Andrei Jorge Serra. Ele é professor da Universidade Federal de São Paulo, a Unifesp. Muito obrigado por participar do programa.
4: Eu que agradeço. Muito boa noite.
0: Professor, quais são os benefícios extras da natação, quando comparados com os da corrida, em relação ao crescimento saudável do coração?
4: Bom, a natação foi a modalidade de exercício que induziu o que a gente chama de hipertrofia cardíaca, né? E foi uma hipertrofia cardíaca fisiológica. Essa hipertrofia ela é caracterizada por um aumento da quantidade de músculo no coração, que é o miocárdio, né? E também por um aumento de uma das cavidades do coração, que é chamado de ventrículo esquerdo. E do ponto de vista funcional, a grande diferença foi que esse músculo que aumentou no coração dos ratos que nadaram tinha uma capacidade maior de desenvolver força e numa velocidade maior de desenvolvimento de força e de relaxamento. Tá? Então, esse músculo ele está, vamos colocar assim, mais potente. Ele está hábil a ejetar sangue, a gerar mais força para ejetar sangue com mais facilidade.
0: Vocês compararam esforços equivalentes na corrida e na natação em ratos, é isso? Como vocês fizeram essa comparação?
4: Então, é sempre muito difícil você individualizar uma intensidade de exercício, né? Então, nós utilizamos um protocolo que os animais eles tinham o mesmo volume de exercício, ou seja, corrida e natação, com uma intensidade próxima de 75% do que a gente chama de VO2 máximo, né? Que é uma intensidade ali considerada moderada, né? Evidentemente, alguns animais podem ter treinado de acordo com a sua variabilidade a 80%, outros a 70%. Tem a questão da variabilidade individual, né? Como acontece com o humano.
0: E aí foram 8 semanas de treinamento.
4: Isso, 8 semanas, aí teve todo um processo de adaptação, né? A gente tentou equalizar esse processo de adaptação para que o próprio protocolo não influenciasse ou influenciasse no mínimo as adaptações na estrutura, na função e moleculares que nós encontramos, né?
0: Eu estou conversando com Andrei Jorge Serra, professor da Universidade Federal de São Paulo, a Unifesp. Professor, e o que foi observado em relação a mudanças na fisiologia do coração nos dois grupos? O que explica a diferença no efeito dessas duas modalidades esportivas?
4: Bom, uma circunstância que foi bem nítida, existe o que a gente chama de sinalização, né? Então, o caminho que as vias moleculares vão desde lá da membrana da célula até o núcleo da célula para induzir alterações, né? E uma dessas vias, que é considerada protetora e responsável, ou uma das responsáveis, ou mediadora da hipertrofia cardíaca fisiológica, né, que é a saudável, é a via da proteína quinase 3 e AKT. E nós observamos que na natação essa via, a ativação dela está mais pronunciada, em associação com moléculas que são chamadas de microRNAs. Né? Esses microRNAs, eles controlam a expressão de genes. Eles modulam a expressão de genes mais adequadamente. E vários microRNAs, né, 1, 21, 27, 124, 144, foram mais expressos. E esses microRNAs controlam várias coisas, como morte celular, crescimento, proliferação de vaso, função celular. Então, na natação, a expressão dessas moléculas foram mais pronunciadas e culminou numa ativação maior dessa via da AKT. Né? Difícil explicar, a gente não tem informações de por que isso aconteceu na natação. Né? Existem algumas circunstâncias que a gente considera, propriamente o exercício. Né? Então, geralmente na corrida, você tem um predomínio de contração concêntrica e excêntrica, uma maior ativação de membros inferiores, um core, né, aquela região do abdômen mais estável, né, e a gravidade dificulta um pouco o retorno venoso, ou a quantidade de sangue que retorna para o coração, né, a cada um dos que a gente chama de ciclo cardíaco. Aí você precisa ter um pouco mais de ação daquilo que a gente chama de segundo coração, que são o gastrocnema, a panturrilha, né, tem uma dissipação de calor diferente, né. Na piscina, não. Na piscina tem uma característica mais concêntrica das contrações. Essa resistência que tem da água, ela facilita o retorno de sangue para o coração, o retorno venoso, né? Você consegue... A água conduz mais rápido que o ar, a eliminação de calor. Então, talvez essas características peculiares a cada uma das modalidades possa ter culminado em impactos, vamos colocar, mecânicos no coração e neuroendócrinos ou moleculares que geraram todas essas diferenças.
0: Professor, é habitual que uma linha de pesquisa comece analisando modelos animais, mas o que é preciso fazer agora para avaliar se esses resultados se aplicam em seres humanos?
4: Eu acho que a grande questão é repetir o estudo praticamente como foi delineado em animais. É que a grande dificuldade dos humanos é justamente você manter uma aderência. Nós tivemos uma aderência em 100%, que o animal está ali, né? Uma estratificação de intensidade similar. No animal nós temos o mesmo ambiente de corrida. No ser humano seria inviável você ter o mesmo ambiente de corrida. Você vai ter lá 100 humanos correndo, eles não vão correr no mesmo horário, com a mesma temperatura ambiente, no mesmo local, né? Então essa dificuldade no ser humano, ela impõe talvez análises mais associativas do que causa efeito. Talvez pegar um grupo lá de nadadores profissionais que você sabe que treinam há 10 anos aproximadamente cada um, com um programa de treinamento similar, e um grupo de corredores se comparar, por exemplo, fazer um ecocardiograma, uma ressonância magnética deles e comparar esses corações e talvez a expressão desses microRNAs na circulação, né? Porque dosar no tecido eticamente no ser humano seria inviável, porque você não teria razões, né, para fazer uma biópsia cardíaca. Né? Mas eu acredito que se controlassem todas essas variáveis, nós poderíamos ter diferenças entre as modalidades.
0: E vocês estão planejando algum tipo de estudo com seres humanos?
4: Então, a minha ideia é conversar com uma colega que tem boa experiência em ressonância magnética e com um colega que treina triatletas, talvez tentarmos caminhar por essa rua que eu te falei. Mais um estudo associativo, a gente tentar mapear lá um grupo menor de nadadores e corredores que treinam mais ou menos ao mesmo tempo, têm a mesma idade, mesmo gênero, e a gente fazer essas dosagens moleculares e poder associá-las a alguma peculiaridade que é a modalidade de peculiaridade funcional e estrutural do coração que possa incorrer em um grupo ou outro.
0: Eu conversei com Andrei Jorge Serra, professor da Universidade Federal de São Paulo, a Unifesp. Para saber mais, leia a reportagem de Maria Fernanda Ziegler na Agência FAPESP. O endereço é agencia.fapesp.br. Professor, muito obrigado pela sua entrevista.
4: Eu que agradeço. Uma ótima noite.
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0: Um fóssil encontrado no Rio Grande do Sul revelou o crânio quase completo, medindo apenas 9,5 milímetros de comprimento, de um pequeno animal semelhante a um lagarto que viveu há 240 milhões de anos. A descoberta, divulgada em um artigo da revista Scientific Reports, descreve o menor vertebrado com 4 membros já encontrado na América do Sul entre os animais que viveram no período anterior ao surgimento dos dinossauros. Eu vou conversar agora com o primeiro autor desse artigo, o paleontólogo Rodrigo Miller. Ele é pesquisador da Universidade Federal de Santa Maria, no Rio Grande do Sul. Olá, seja bem-vindo ao Pesquisa Brasil. Muito obrigado por participar do programa.
5: Olá, muito obrigado pelo convite. Sempre bom poder falar sobre pesquisa, paleontologia, sobre as nossas descobertas.
0: Antes de falar da importância dessa descoberta, eu queria que contasse como esse fóssil do Sauropia macrorhinus chegou até vocês.
5: Então, esse fóssil ele foi descoberto pelo meu colega, Lúcio Roberto da Silva, em um trabalho de campo padrão, né? Nesses em que a gente vai para monitorar os sítios, verificar se tem fósseis expostos. Então ele, junto com o Pedro Aurélio, um médico que é um entusiasta da paleontologia, um amigo nosso também, então eles dois foram até esse sítio no município de Cortado, no município de Novo Cabrais, no sítio chamado de Cortado, e o Lúcio então identificou esse material exposto na superfície. Um fóssil muito pequeno, né? Então chamou a atenção dele por ser pequeno, mas que parecia um crânio inteiro, né? Mesmo sendo tão pequenininho. Então ele recolheu esse material e depois nos entregou no nosso centro de pesquisa.
0: Qual era a aparência desse material? É um fóssil que, para um leigo, passaria despercebido, não é isso?
5: Exatamente. Até mesmo para paleontólogos experientes, é um fóssil que é difícil de enxergar, porque nesse tipo de sítio, geralmente a gente está acostumado a encontrar fósseis grandes. Então, é um fóssil que tem que estar com o olho bem atento. Ainda bem que o Lúcio já está, né, mais acostumado a encontrar vários fósseis. Então, ele foi, olhou, viu que era algo diferente, recolheu e quando estava na mão dele conseguiu confirmar, né, que realmente era um fóssil e que valia a pena então a coletar esse material, né. O que chama atenção nele, o que mais assim ele comentou, né, que mais foi chamou atenção para dizer que era um fóssil de fato, é que a região da sínfise da mandíbula, né, a parte de baixo da boca estava visível, né? Então essa parte foi o que chamou a atenção dele.
0: Estou conversando com o paleontólogo Rodrigo Miller, pesquisador da Universidade Federal de Santa Maria. Quais são as características desse réptil? Que importância tem a sua descoberta?
5: Então isso é um ponto legal, porque esses animais do grupo ao qual ele faz parte, os pararépteis, são muito raros no registro fóssil, principalmente aqui do Triássico, do sul do Brasil, até da América do Sul como um todo. Eles são animais que fazem parte desse grupo que sobreviveu à maior extinção que já existiu na história da vida na Terra, chamada de extinção permo-triássica. Então eles perduraram durante o período Triássico e acabaram sendo extintos sem conseguir chegar no Jurássico. mas eles, por terem sobrevivido a essa extinção, já são assim, um grupo que chama atenção, mas eles são animais que não são parecidos com dinossauros, por exemplo, ou com outros animais que existiram naqueles ecossistemas. Eles eram, no geral, pequenos, né? Esse é um caso extremo, que é um animal realmente muito pequeno, mas, no geral, os pararépteis do grupo que ele faz parte, os procolofonídeos, poucos animais vão passar de meio metro de comprimento. Eles lembrariam muito lagartos, mas quando a gente olha a anatomia mais a fundo, a gente vai notar características que não são comuns em lagartos ou em répteis atuais. Justamente por isso que eles fazem parte desse grupo que a gente chama de pararépteis, que são formas assim, mais primitivas em comparação com os répteis atuais.
0: Dessa fase especificamente, não há muitos registros no país, é isso?
5: A espécie é uma espécie nova, mas existia um ou outro registro de pararépteis para essa idade, porém muito escassos, muito raros. Principalmente de um grupo que a gente chama de Oenitide. Então ali, quando a gente está falando desse grupo, a gente tem aqui no Brasil, nessa idade, os Oenitídeos e os Procolofonídeos. Oenitídeos, eles eram um pouco mais abundantes, embora ainda muito raros. Já os Procolofonídeos são muito raros, a gente tinha apenas um exemplar até então. Então esse é o segundo material que a gente vai ter descrito e a segunda espécie também. E nessa idade a gente não tem nem fósseis desse grupo, por exemplo, na Argentina, que é um local muito rico em fósseis. Então, realmente são animais bem difíceis de se encontrar no registro fóssil.
0: Que perspectivas, que novas perguntas de pesquisa essa descoberta trouxe?
5: Bom, primeira coisa, assim, esse animal ele já nos mostra que esse grupo ele foi um pouco mais diverso do que a gente imaginava nesse momento, né? Não seria só aquela espécie já conhecida que existia, mas havia ali pelo menos uma outra espécie. E agora a gente quer entender, então, se realmente são só essas espécies, se poderia haver mais espécies. Em relão a esse novo táxon, esse novo animal, nos interessa conhecer o restante do esqueleto dele, por enquanto a gente só tem o crânio, então a gente espera em algum momento encontrar mais indivíduos que tenham preservado o esqueleto pós-craniano para conhecer como era realmente a anatomia toda, e também mais indivíduos, talvez com tamanhos diferentes dessa espécie, para a gente entender qual que era o alcance corporal que ele poderia ter, né, em vida. Porque esse indivíduo provavelmente não era um adulto completo, ele era um animal jovem. Então é bem provável que ele fosse um pouco maior caso conseguisse atingir o tamanho máximo, né, caso não tivesse morrido antes de se tornar adulto. Então a gente espera encontrar mais espécimes para conhecer melhor a espécie e também para entender melhor a diversidade total desse grupo. E justamente porque eles existiram um pouco antes da origem dos dinossauros. Então, a gente fala muito sobre a origem dos dinossauros, por conta de descobertas aqui do Brasil, e então nos interessa entender como eram os ecossistemas que antecederam esse momento do surgimento dos dinossauros, para entender o que pode ter mudado, que levou os dinossauros a todo sucesso evolutivo, né? Ou quais foram os desafios que os dinossauros tiveram que enfrentar, né? Quais os competidores ou o que eles se alimentavam.
0: Eu conversei com o paleontólogo Rodrigo Miller, pesquisador da Universidade Federal de Santa Maria. Para saber mais, leia a reportagem de Maria Guimarães na edição de março da revista Pesquisa FAPESP, que está disponível no nosso site, o revistapesquisa.fapesp.br. Rodrigo, muito obrigado pela sua entrevista.
5: Muito obrigado, foi um prazer.
0: E aqui termina o Pesquisa Brasil de hoje. 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Se você quiser falar com a gente, fazer uma pergunta ou dar uma sugestão, é só escrever para o e-mail pesquisabr@fapesp.br. O programa tem produção, roteiro e edição de Sara Caravieri. Eu sou Fabrício Marques, editor de política da revista Pesquisa FAPESP. Agradeço muito pela audiência e a gente se encontra no próximo programa.
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7: 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Nesta edição, o que são direitos humanos? Com Maria da Consolação Lucinda, antropóloga e pesquisadora da Universidade Estadual do Maranhão.
8: Os direitos humanos são valores éticos e políticos que foram construídos inicialmente na modernidade ocidental. Os direitos humanos estão em contínuo processo de ampliação e ressignificação ao longo do tempo. São valores de proteção e promoção da dignidade da vida humana em todas as pessoas, sem nenhuma distinção de raça, nacionalidade, religião, gênero, orientação sexual, idade, condição física, social ou cultural. A dignidade humana significa ter uma vida respeitada, com igualdade de acesso aos bens sociais e culturais, como alimentação, moradia, trabalho, saúde, educação e lazer. Dignidade humana significa ainda ter liberdade, segurança, respeito às diferenças, numa sociedade democrática, solidária, sem preconceito, discriminação e sem maus-tratos físicos ou psicológicos por qualquer tipo de autoritarismo. E hoje, a dignidade humana inclui necessariamente o respeito e o cuidado com a vida planetária como um todo único. São esses os valores que formam o conjunto dos direitos humanos.
7: 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Educação.
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5: 16 horas e 58 minutos.
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7: Olá! A Unesp FM apresenta Brasil Instrumental, a competente e inspirada produção dos nossos compositores. Uma hora de música instrumental brasileira para você. Passam hoje por aqui Nenê Trio, Júlio Borba, Henrique Mota, Brazilian Grupo, G-Toc, João Donato e muito mais. Começamos com o trompetista e compositor fluminense Silvério Pontes. O álbum Reencontro é seu primeiro trabalho autoral lançado depois de 40 anos de carreira. Acompanhado por convidados especiais, Silvério materializa no CD alguma das centenas de melodias que não param de povoar sua mente. O disco se tornou então uma colcha de retalhos musical com composições autorais e parcerias com nomes como Bebê Kramer e Marcelo Caldi. Destacamos No Tempo do Bonde.

Silvério Pontes, dele Leandro Saramago, no Tempo do Bonde. A Unesp FM está apresentando Brasil Instrumental. Seguimos com Nenê Trio. Em julho de 2010, eram apresentadas no Sesc Pinheiros, em São Paulo, as composições que viriam fazer parte do álbum Inverno, selo Sesc de 2011, de Nenê Trio. O selo Sesc lança agora o registro desse show nos sessões selo Sesc número 18, Nenê Trio, disponível nas principais plataformas de áudio. Desde 2001, Realcino Lima Filho, vulgo Nenê, toca o Nenê Trio, cuja formação, à época da gravação, contava com Nenê na bateria, Alberto Lucas no contrabaixo e Írio Júnior ao piano, que atualmente é executado por Edson Santana. No show de 2010, o trio performou quatro faixas que unem a inovação polirrítmica característica do grupo a ritmos tradicionais brasileiros. Em 2010, quando o show foi gravado, Nenê Trio passava por uma transição estilística, debruçando-se na exploração rítmica intensa, o que se mantém até hoje no grupo. O repertório todo composto por Nenê foi pensado para o início dessa fase do trio. O álbum tem quatro faixas. Vamos abrir com uma balada chamada Inverno. E na sequência, fechando o bloco, Jongo 2, da fase bem brasileira de Nenê, em que ele explora o ritmo inspirado na época em que tocou com Hermeto Pascoal.

Nenê Trio de Nenê, Jongo 2 e abrindo o bloco dele, Inverno. A Unesp FM continua apresentando Brasil Instrumental, o talento e a magia do compositor brasileiro. Júlio Borba é um violonista, doutor em etnomusicologia pela Universidade Federal do Paraná, em Curitiba. Desde 2012, dedica-se ao estudo da música instrumental no estado do Mato Grosso do Sul, principalmente o chamamé e a polca paraguaia. Júlio incorpora em suas composições sonoridades da música latino-americana e também do jazz e da música clássica. Do álbum Entroncamento, de 2020, destacamos as faixas Nos Dias de Hoje, com a participação de Santiago Beis, compositor, pianista e multi-instrumentista, e também Água Pé.

Júlio Borba, dele, Aguapé, antes com Santiago Beis, nos dias de hoje. E continuamos apresentando Brasil Instrumental para você. Seguimos com o pianista e compositor paulista Henrique Mota, formado em piano erudito pela Fundação das Artes em São Caetano do Sul. Representante de uma nova geração de pianistas paulistas, ele tem ganhado prestígio entre a cena da música instrumental através da sua versatilidade técnica precisa e sentidos agudos, transitando fortemente pelo jazz e fusion, além de ter lançado álbuns aclamados como Herança, de 2019, e É Pra Jazz, de 2024. Destacamos a faixa Herança. E na sequência, o guitarrista G-Toc, formado na área de MPB, jazz e arranjo para música popular e big bands pelo Conservatório Dramático e Musical de Tatuí. Do álbum Lunar, vamos ouvir Dia de Jogo.

Getoque dele, Dia de Jogo. Antes, Henrique Mota dele, Herança. Brazilian Grupo apresenta Os Caravelhos, no ritmo do samba jazz. Destaque agora no Brasil Instrumental. Bossa Nova, samba jazz e humor se encontram no álbum do Brazilian Grupo, lançado pelo selo Sesc. O disco está disponível nas principais plataformas de áudio. Formado por veteranos da cena paulista, o Quinteto Instrumental reúne músicos cuja trajetória soma mais de 60 anos de história da música brasileira. E o título brincalhão, Os Caravelhos, traduz a leveza e a intimidade entre os integrantes. A formação reúne o contrabaixista e gaitista Kleiber de Souza, o pianista Aloysio Pontes e o saxofonista Héctor Costita, ligados à cena do samba jazz em São Paulo desde os anos 60, ao lado do percussionista João Paraíba, conhecido por sua atuação no trio Mocotó, e do baixista Giba Pinto, integrante de uma geração posterior. O repertório reflete a diversidade de trajetórias e referências do grupo. Ao longo de 8 faixas, o álbum traz samba, jazz, choro, bolero e influências latinas, remetendo à formação musical dos instrumentistas em bailes, bares e boates. Em Samba de Improviso, de Aloysio Pontes, o sax dialoga com o vibrafone de Jota Moraes, convidado da faixa. Já Meu Bolero, também de Pontes, apresenta uma composição melódica e romântica, interpretada por Kleiber na gaita, seguida por um solo de piano.

Brazilian Grupo de Aloísio Pontes, Meu Bolero e Samba de Improviso. Para encerrar o programa, João Donato, do álbum Donato Elétrico, gravado em 2014 no Sesc Pinheiros, em São Paulo, vamos ouvir Espalhado.

João Donato dele espalhado. E nós vamos ficando por aqui. Fontes pesquisadas, youtube.com, biscoitofino.com.br, sescsp.org.br e spotify.com. Estúdio de gravação, Renato Posca. A produção é de Silene Barros. A apresentação de Wellington Leite. Muito obrigado pela companhia, um abraço e até mais.

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4: 17 horas e 58 minutos.
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Olá, seja bem-vindo e bem-vinda. A partir de agora, nas ondas da Unesp, programa Esse Tal de Rock and Roll. Eu sou o Ricardo Bizarra e na edição de hoje você confere as histórias musicais das bandas The Allman Brothers Band, The Muddy Blues, Blood, Sweat and Tears, T-Rex, The Bartertones, Queen e muito mais. E para começar uma viagem com o rock progressivo da banda do Reino Unido, Renaissance, o vocal é de Annie Haslam com Can You Understand?

Depois do rock do Renaissance, fique com a banda britânica The Maori Blues. O quinteto nasceu em 1964 e abraçou as vertentes psicodélica e progressiva. O primeiro empresário do grupo foi o mesmo dos Beatles, o que proporcionou ao The Maori Blues atuar como banda de apoio do grupo de Liverpool. Com vida longa e mudanças na formação, o grupo lançou mais de 20 discos. Inclusive, o guitarrista e vocalista original da banda, o Justin Hayward, está atualmente em turnê apresentando os grandes sucessos do The Maori Blues. E confira agora uma faixa do disco intermediário da carreira do grupo, de 1971, do álbum Every Good Boy Deserves Favor. Relembre The Stories in Your Eyes.

Na sequência, uma homenagem à banda de Nova York, Blood, Sweat and Tears. O Blood nasceu em 1967 pelas mãos de Al Kooper e trouxe ao cenário do rock uma música inspirada no jazz, no pop e no country. Além da formação tradicional de guitarra, baixo e bateria, o Blood apresentou uma grande seção de metais. Blood, Sweat and Tears, I Love You More Than You Ever Know.

A banda londrina que você ouve a seguir nasceu em 1967. Começou com o nome de Tyrannosaurus Rex. Após 4 discos, o líder Mark Bolan mudou a formação, a sonoridade e abreviou o nome para T-Rex. Em 1971, o T-Rex colocou uma canção no top 10 da parada britânica e também no 10º lugar da Billboard norte-americana. A música Get It On, do álbum Electric Warrior. Relembre Get It On.

Na sequência, ouça uma banda que fez parte do estilo shoegaze. O shoegaze é um subgênero do indie e do rock alternativo. Surgiu lá na década de 1980 na Irlanda e no Reino Unido, entre grupos neopsicodélicos. Mistura distorções e efeitos de guitarra, vocais obscuros e alto volume. O grupo londrino Lush foi um representante expressivo do shoegaze. O Lush nasceu em 1987 e lançou o CD de estreia em 1992. O Lush acabou em 2016, deixando apenas 3 discos. Do último CD, Love Life, fique com a faixa Lady Killers.

Agora um registro histórico da banda Queen. Relembre o primeiro single da banda lançado em 1973. Essa música, escrita pelo guitarrista Brian May, abriu o lado A do disco de estreia homônimo, Queen. Divirta-se com Keep Yourself Alive.

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E é muito bom contar com a sua companhia. Seguindo com Radiohead do disco A Moon Shaped Pool de 2016, você ouve agora Burn the Witch.

Fique agora com a super banda da Flórida, The Allman Brothers Band. Relembra uma música instrumental que é a alma do grupo. A composição é do Dick Betts e presta uma homenagem ao guitarrista de jazz, o cigano Django Reinhardt. Já o nome da música é um carinho especial para sua filha, Jéssica. Então, do álbum Brothers and Sisters, de 1973, o sexteto toca Jéssica.

Seguindo nas ondas do rock, agora com o som da banda de rock alternativo de Los Angeles, The Buttertones. Formado em 2011, o sexteto mistura surf music e a garage rock com uma atitude punk. A liderança é do guitarrista e cantor Richard Araiza. Ouça The Buttertones com a trilha Orpheus Under the Influence.

E nós vamos ficando por aqui. Obrigado pela sua companhia. Esse tal de Rock and Roll tem pesquisa, texto e seleção musical de Fábio Fleury. Operação de áudio Silvestre Oliveira. Apresentação minha, Ricardo Bizarra. Se você gostou e deseja ouvir novamente o programa de hoje ou mesmo as edições anteriores, é só acessar o site da Unesp FM e clicar no ícone Esse Tal de Rock and Roll. A gente se despede com o compositor, guitarrista e cantor irlandês Rory Gallagher, do primeiro disco solo, gravado em 1971. Fique com a faixa Can't Believe He's True.

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3: 18 horas e 58 minutos.
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6: Olá, ótimo domingo para você, boa noite. A gente continua a programação da Unesp. E agora, o Musical 105. O melhor do flashback em uma hora de programação para você. Seleção musical de Sérgio Magson, Paulo Pepa na operação de áudio. Eu sou Wellington Leite. Nesta hora de música internacional, a gente vai ouvir juntos Chicago, Stevie Wonder, Carole King e vários outros. A gente abre com duas lendas da Motown, Diana Ross e Marvin Gaye, cantando You Are Everything.
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musical 105, Stevie Wonder, If You Really Love Me. Você ouviu também Chicago, Saturday in the Park e também Follow You, Follow Me com Genesis. Uma ótima noite de domingo para você. Agora tem Carole King na Unesp. It's Too Late.

No musical 105, os Rolling Stones, Brown Sugar. Você ouve também The Guitar Man com Brad e Eric Clapton, Wonderful Tonight. Muito obrigado pela companhia. Ouça agora Bob Marley, I Shot the Sheriff.

Aqui na Unesp FM você ouviu Rare Earth, I Just Want to Celebrate. Você ouviu também Bobby Womack, Across 110th Street. Você ouviu também Boogie Nights com Heatwave. Muito obrigado pela companhia, um ótimo domingo para você. Agora tem Christopher Cross, Ride Like the Wind.

0: Encerrando o Musical 105 deste domingão aqui na Unesp, Billy Joel, My Life. Você ouve também Steely Dan, Peg. A seleção musical foi de Sérgio Markson, Paulo Pepa na operação de áudio. Eu sou Wellington Leite. Continue ouvindo a Unesp FM. Muito obrigado pela companhia e um ótimo domingo para você.
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12: 19h58.
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Olá, obrigado pela companhia. Você está sintonizado no 105,7 da sua Unesp FM e a partir de agora fica ligado no Estação Blues. Estação Blues, as gerações e as vertentes do gênero em uma hora de seleção musical. Na edição de hoje você confere o blues de Sonny Boy Williamson, Coco Taylor, John Lee Hooker, Lightnin' Hopkins, Danny Wilde, Robert Cray, Al King e muito mais. Para começar, fique com a guitarra e o vocal de Fenton Robinson. Ouça a faixa I'm So Tired.

No Estação Blues, tempo para conhecer o som da banda Trampled Underfoot. O trio é formado pelos irmãos Nick, guitarra e vocal, Chris, bateria, e a cantora e baixista Danielle Schbellen. Natural de Kansas City, o grupo familiar teve contato com a música através do pai, guitarrista que levava os três filhos para as jam sessions. O trio Trampled Underfoot nasceu em 2000 e lançou 5 discos. Fique com uma música do último álbum do trio, gravado em 2013. Do CD Badlands, ouça a faixa Bad Bad Feeling. 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

ficou popular na região de Memphis, mas foi em Chicago que fez sucesso. Morreu em 1965, aos 52 anos de idade. Fique com a faixa Help Me, parceria de Williamson com Willie Dixon.

Estação Blues na Unesp FM. Obrigado pela sintonia. Fique agora com o guitarrista e cantor Robert Cray, interpretando a composição I Wonder.

você ligado nas ondas do blues, aqui no 105,7 da sua Unesp FM. Momento para ouvir o quarteto do Reino Unido, The Mighty House Rockers. O grupo interpreta o clássico I'll Play the Blues for You, composição de Jerry Beats, que ficou popular em 1972 na voz e guitarra de Albert King. Depois deste registro, a música ganhou inúmeras gravações. Confira a releitura do The Mighty House Rockers, numa gravação de 1989.

Você está sintonizado na Unesp FM, ligado no programa Estação Blues. Tempo para conferir a voz e o piano de Willie Mabon. O bluesman do Tennessee fez carreira em Chicago e nos anos 1970 foi viver em Paris. Willie Mabon interpreta I Don't Know, canção lançada em 1952.

105,7 Unesp FM, o Blues e seus personagens. Obrigado pela companhia. Participe, escreva e faça a sua sugestão musical. É só acessar a página da Unesp FM e clicar no ícone Contato. Estamos esperando. A seguir, tempo para relembrar a energia de Coco Taylor. Ouça Happy Home.

Unesp FM, as mulheres no blues. Fique agora com a guitarra e a voz de Danny Wilde. A blueswoman britânica começou a tocar na adolescência, inspirada na coleção de discos do pai. Aos 17 anos, já se apresentava profissionalmente. Em 2006, abriu um show de Jules Holland no Royal Albert Hall. Lançou o CD de estreia em 2006. Confira o blues de Danny Wilde. Fique com a faixa Shine, lançada em 2011.

Estação Blues. Você confere no rádio, aqui, nas ondas da Unesp FM, em 105,7, ou pela internet, streaming, no site radio.unesp.br. É muito bom contar com a sua companhia. Agora, confira a face blues do guitarrista Carlos Santana. Ouça Blues Magic.

Depois de Santana, fique com uma banda de rock de Los Angeles que reúne mexicanos e estadunidenses. O quinteto mistura folk, country e também flerta com blues. Confira Los Lobos com a faixa Two Dogs and a Bone.

0: Estação Blues na Unesp FM. Tempo para ouvir a guitarra e o vocal do bluesman da Louisiana, Al King.
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0: Ouça o clássico Reconsider Baby, composição de 1954 de Lowell Fawson, que recebeu várias gravações, inclusive de Elvis Presley, Tina Turner, Eric Clapton, entre outros. O registro de Al King é de 1964. Reconsider, baby.

O Estação Blues vai ficando por aqui. Obrigado pela sintonia. Pesquisa, texto e seleção musical de Fábio Fleury. Operação de áudio Silvestre Oliveira. Eu sou Sérgio Magson. Na despedida, fique com os primos John Lee Hooker e Earl Hooker. Naturais do Mississippi, os dois ícones do blues fazem a festa com a música Bang Bang Bang Bang. Valeu pela companhia, cuide-se e até o próximo encontro.

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5: 20 horas e 58 minutos.
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Olá, obrigado pela companhia. Eu sou o Fábio Fleury e vou ficar com você nas próximas duas horas. As gerações, as vertentes e as histórias do jazz aqui na Unesp FM. O Jazz in Concert começa com a música comprometida e libertadora do jazzman Art Shepard.

o jazz como liberdade de expressão, como instrumento de protesto, socialização e empoderamento do afro-americano. Do disco The Cry of My People, de 1973, fique com a composição A Prayer. Os executantes são Dean Garrison, baixo, Beaver Harris, bateria, Harold Mayberry, piano, Charles McGee, trompete, Bear Bar, Pretty Purdy, bateria, Charles Stevens, trombone, Nene Defense, percussão e Charles Greenlee, trombone, arranjos e condução. O líder é Art Shepp no sax soprano. Participação especial de cantores gospel e orquestra de cordas. Ouça A Prayer.